0: Iniciatura de formação de professores que junto com 7 municípios do ABC nós estabelecemos um programa de recuperar a formação de professoras e professores para a nossa região.
1: Bom, com investimento total de 155 milhões de reais, a obra contou com aproximadamente 36 milhões de reais provenientes do novo PAC. Eu devolvo para vocês, Mariana, Luciano.
2: Obrigada pelas informações ao vivo, Graziele Bezerra. Boa noite para você aí em São Paulo.
3: E também foi inaugurado hoje o Centro de Ensino, Simulação e Inovação do Instituto do Coração, INCOR, ligado à Universidade de São Paulo.
2: O novo centro foi pensado para reproduzir com alta fidelidade ambientes reais de assistência em saúde e assim formar equipes de saúde mais preparadas.
3: A expectativa é que tudo isso se converta em mais segurança ao paciente e na qualidade do atendimento que será oferecido posteriormente.
2: O presidente Lula participou da cerimônia quando foi assinada a portaria que destina 41 milhões de reais ao Instituto do Coração.
3: O INCOR será uma das instituições responsáveis pela organização educacional do programa Mais Médicos Especialistas.
4: Tecnologia, ciência e prática clínica para transformar a formação de profissionais de saúde no Brasil. É o que prevê o novo Centro de Ensino, Simulação e Inovação do INCOR, inaugurado nesta sexta-feira. O Centro de Formação vai receber 41 milhões de reais do governo federal. Os recursos serão aplicados para aumentar a capacidade de atendimento e no fortalecimento das ações assistenciais e de ensino, contribuindo para ampliar a oferta de serviços especializados e qualificar o cuidado prestado à população pelo Sistema Único de Saúde. O presidente Lula destacou que o objetivo é oferecer os melhores serviços em saúde para a população.
5: O povo não deve ser tratado de forma inferior a ninguém. E se tratando de saúde, o Estado tem a obrigação de garantir a todos a mesma oportunidade. Quem tem dinheiro, paga quanto quiser, vai para outro lugar, se trata, faz plano de saúde. Quem não tem, é o Estado que tem que tratar. Esse é o papel do governo.
4: Nesta sexta-feira, foi assinado ainda um convênio de 9 milhões de reais para implantar e desenvolver ações de saúde digital, telesaúde e inovação no SUS. O ministro da Saúde, Alexandre Padilha, ressaltou que a iniciativa pode ajudar quem vive em locais de difícil acesso a ter atendimento de qualidade.
6: O INCOR hoje nos ajuda a acompanhar cirurgias em Manaus, em Recife, em Fortaleza, no Maranhão, acompanhar passo a passo da cirurgia, a formação dos profissionais, a cirurgia em ato através do telesaúde, dos mecanismos que a gente tem à distância. E esse novo centro de formação, de simulação, vai não só aprimorar a formação de futuros profissionais da saúde aqui da Faculdade de Medicina da USP, do Complexo do HC, mas certamente vai nos ajudar a fazer isso por todo o país.
4: Durante a cerimônia, foi formalizada a adesão do INCOR ao programa Mais Médicos Especialistas, que tem como objetivo ampliar a oferta de profissionais especializados e reduzir o tempo de espera por atendimento no SUS. Reportagem Daniel Melo.
2: Em São Paulo, o presidente Lula também sancionou o projeto de lei que institui o marco regulatório da vacina e dos medicamentos de alto custo contra o câncer no Brasil.
3: O texto estabelece novas diretrizes nacionais para o cuidado do câncer, incluindo o desenvolvimento de tecnologias e a produção nacional de medicamentos.
2: O objetivo é ampliar o acesso da população aos serviços ofertados no SUS e fortalecer a soberania nacional diante do mercado externo.
3: O Ministério da Saúde vai investir 187 milhões de reais no novo Programa Nacional de Saneamento Indígena.
2: Os recursos serão aplicados em acesso à água potável e ao saneamento básico nas aldeias.
3: Além disso, nesse mês de abril, dedicado às causas da população indígena, o Ministério também vai promover uma série de ações voltadas para a saúde nos territórios.
2: As ações incluem mutirões para levar médicos especialistas a regiões remotas, a contratação de profissionais e também a construção de novas unidades de saúde indígena.
3: O ministro da Saúde, Alexandre Padilha, destacou, entre esses atos, a vacinação.
7: A gente tem agora em abril, além do abril indígena, também é para nós sempre o mês da vacinação indígena, da chamada não só população indígena aqui do Brasil, mas do continente americano, junto com a OPA. Nós vamos estar lá em terra indígena.
2: Pois é, o governo do Brasil vem firmando parcerias com países vizinhos para intensificar a vacinação, de modo a evitar contágios pelas fronteiras.
3: Brasil. Brasil e Estados Unidos ampliam o combate ao crime organizado.
2: Os dois países fecharam um acordo de cooperação para a troca de informações sobre o envio de mercadorias de origem criminosa em contêineres, como drogas e armas.
3: Autoridades brasileiras e americanas vão receber alertas para apreensão e investigação desses materiais.
8: Nos últimos 12 meses, o Brasil apreendeu 1 tonelada de armas e 1,5 toneladas de drogas provenientes dos Estados Unidos. Com um acordo entre os dois países, haverá uma troca de informações sobre o conteúdo de containers e remessas que passam por sistemas de raio-x. Esse sistema vai disparar alertas para as autoridades brasileiras e americanas. Com essa troca de informações, será possível investigar de onde vem e para onde vão as mercadorias, como explicou o ministro da Fazenda, Dario Durigan.
9: E a partir desse primeiro raio-x, dessa informação de imagem bruta, há uma informação de inteligência dos Estados Unidos que, casada com a informação bruta, é encaminhada à distância, de maneira digital e com fluxo contínuo dos Estados Unidos para o Brasil, o que nos permite, dentre outras informações, identificar armas e drogas que podem estar a caminho do Brasil, intermediadas por organizações criminosas.
8: O diretor-geral da Polícia Federal, Andrei Rodrigues, destacou que o Brasil tem procurado ampliar acordos com outros países para combater o crime organizado de forma integrada.
10: Para o enfrentamento qualificado ao crime organizado, as organizações não são mais locais. Nós precisamos, portanto, buscar vários mecanismos e parcerias com todas as agências e também buscando esses outros elementos que vão permitir esse enfrentamento cada vez mais qualificado.
8: O acordo foi fechado entre a Receita Federal do Brasil e a Agência de Fronteiras dos Estados Unidos. O sistema poderá ser utilizado em portos e aeroportos. Reportagem Nazi Brum.
2: Hoje a Caixa Econômica Federal disponibilizou o Vale Recarga do Gás do Povo para cerca de 206 mil famílias.
3: Para ter acesso à recarga, o responsável familiar deve procurar uma das mais de 20 mil revendedoras em todo o país e realizar a validação eletrônica.
2: Ela pode ser feita de 3 formas: pelo cartão com chip do Bolsa Família, mediante senha, pelo cartão de débito de conta da Caixa, também com senha, ou pelo CPF, com o código de validação enviado ao celular cadastrado na Caixa.
3: Em abril, o programa já tem cerca de 15 milhões de famílias cadastradas em todos os municípios brasileiros.
2: 96% delas têm mulheres como responsáveis familiares.
3: Um investimento de R$1,5 bilhão que assegura aos beneficiários a recarga gratuita do botijão de 13 quilos por pelo menos 4 vezes ao ano.
11: Gás de cozinha de graça, direto para quem mais precisa. Esse é o objetivo do programa Gás do Povo, que garante a recarga gratuita do botijão de 13 quilos para famílias inscritas no Cadastro Único do Governo Federal. Uma das beneficiárias é Luana Araújo. Mãe de 3 filhos, ela afirma que essa ajuda faz toda a diferença no orçamento da casa.
12: Quando eu não tinha o Vale Gás, eu tinha que tirar o dinheiro de eu comprar outras coisas para eles.

0: Novo tem como meta combater a pobreza energética no Brasil. Para isso, 65 milhões de recargas devem ser viabilizadas por ano. Com um botijão gratuito, diminui o uso da lenha e do carvão, combustíveis que poluem e aumentam o risco de acidentes. É o que aponta a Secretária Nacional de Plataformas Sociais do Ministério do Desenvolvimento e Assistência Social, Família e Combate à Fome, Ana Lúcia Alonso.
1: Então, quando a gente fala do cozimento limpo, a gente está falando disso, da gente conseguir entregar uma energia segura e que dê o dia a dia das famílias com segurança, com respeito e com dignidade. Nós estamos falando das mulheres, nós estamos falando das crianças que, por vezes, dependem de ir buscar lenha, usar álcool, querosene, e isso se reflete nos dados da saúde e são alarmantes.
0: Para ter direito ao auxílio, a família precisa estar inscrita no Cadastro Único, com dados atualizados há pelo menos 2 anos. A renda por pessoa deve ser de até meio salário mínimo. Famílias com até 3 integrantes têm direito a 4 recargas por ano e com 4 ou mais integrantes a 6 recargas por ano. Este é o caso da Abigail Gomes, que mora com os 2 filhos e o marido.
2: Eu já recebo Bolsa Família, né? Mas o Gás do Povo é a primeira vez que eu tô recebendo. Tô muito feliz, né? Assim, porque é uma conquista pra gente. Vai ajudar bastante. A gente que tem que estar ali fazendo as refeições para mandar os filhos pra escola, né? E assim, é uma despesa a menos, né?
0: Para recarregar o botijão, o beneficiário deve ir até uma das revendas credenciadas mais próximas de casa, geralmente identificadas com cartazes com o nome do programa. Para saber se foi selecionada, a família pode consultar o aplicativo Meu Social, Gás do Povo, ou ligar no telefone 121. Reportagem, Márcia Fernandes.
3: Minas Gerais continua se recuperando dos estragos causados pelas fortes chuvas de fevereiro.
4: E o governo está fazendo os repasses necessários para auxiliar as cidades.
5: O governo do Brasil já destinou mais de 94 milhões de reais para ajudar municípios de Minas Gerais atingidos pelas fortes chuvas de fevereiro. Os recursos são usados na limpeza de vias, restabelecimento dos serviços essenciais e também na assistência direta à população, com a compra de cestas básicas, kits de higiene, colchões e combustível. O Ministério da Integração e do Desenvolvimento Regional já aprovou 76 planos de trabalho apresentados pelas prefeituras e outros 82 estão em análise. O governo também já começou a pagar o auxílio reconstrução, um benefício no valor de R$ 7.300 para cada família atingida por perdas materiais durante a chuva. Neste primeiro lote, 179 famílias de Ubá e Juiz de Fora, municípios que estão em situação de calamidade pública, foram contempladas. A expectativa é de que cerca de 11 mil famílias sejam beneficiadas nos próximos dias. Atualmente, 70 municípios mineiros têm reconhecimento federal de situação de emergência. Essa é uma etapa necessária para garantir o acesso a recursos do governo para enfrentar os impactos das chuvas e acelerar a recuperação. Raquel Mariano, para a Voz do Brasil.
3: E atenção, atenção aposentados e pensionistas do INSS. O 13º salário será antecipado em 2026.
4: O abono anual vai ser pago em 2 parcelas. A primeira será repassada entre 24 de abril e 8 de maio. E a segunda entre 25 de maio e 8 de junho.
3: O valor é pago conforme o número final do cartão de benefício, sem considerar o dígito verificador, que é aquele que aparece depois do traço.
4: Segundo o Ministério da Previdência Social, serão feitos cerca de 35 milhões de pagamentos.
3: Tem direito ao abono quem recebeu em 2026 benefício por incapacidade temporária, auxílio acidente, aposentadoria, salário maternidade, pensão por morte ou auxílio reclusão.
4: Saiba mais em gov.br/previdência.
3: E nesse fim de semana será realizado também novo mutirão de perícia médica em cidades de 12 estados brasileiros.
4: Serão feitas 13 mil perícias médicas para benefícios por incapacidade e assistenciais, contribuindo para a redução do tempo de espera dos cidadãos.
3: O segurado advogados que desejarem antecipar as suas perícias podem entrar em contato pelo telefone 135, que funciona de segunda a sábado, de 7 da manhã às 10 da noite.
4: Ou então é possível acessar o serviço pelo Meu INSS, no site ou aplicativo para celular.
3: Quem não conseguiu participar dos últimos mutirões pode ficar atento e se programar, já que a ação acontece de 15 em 15 dias, com atendimentos em todo o país.
4: O próximo mutirão ocorre nos dias 25 e 26 de abril.
3: Federal prevê investimentos de 23 bilhões de reais no desenvolvimento da inteligência artificial no país.
4: Além de oferecer conectividade e inclusão digital, o objetivo é que os serviços públicos estejam acessíveis a toda a população.
3: Os rumos desse novo mercado foram discutidos por especialistas, agentes do governo e empresários em Brasília.
6: Especialistas discutiram temas como inteligência artificial, soberania tecnológica, inovação, conectividade e desenvolvimento econômico. Desde 2023, o Brasil vem investindo bilhões para fortalecer sua infraestrutura digital. O plano do governo prevê 23 bilhões de reais em investimentos em inteligência artificial, com foco em soberania e serviços públicos digitais. O BNDES, o Banco Nacional de Desenvolvimento Econômico e Social, já aprovou mais de 550 milhões de reais para projetos com inteligência artificial, computação em nuvem e análise de dados. O Brasil também passou a exigir que dados governamentais classificados sejam armazenados em data centers no país. O plano de infraestrutura prevê 433 milhões de dólares para modernizar a nuvem pública.

0: meta-desenvolvimento para o nosso país.
1: O seminário Futuro do Digital, Construindo uma Estratégia para o Brasil, foi realizado pelo Comitê Interministerial para a Transformação Digital do Governo do Brasil. Reportagem Pablo Mundim.
2: O aumento da conectividade tem ajudado a melhorar a prestação de serviços públicos.
3: São áreas que impactam a sociedade diretamente, como saúde e educação.
2: Um dos financiadores dessa expansão é o FUST, o Fundo de Universalização dos Serviços de Telecomunicações.
4: O cacique Ari de Uapo, da etnia Boi Bororó, passou por um susto ao ter um princípio de infarto. Ele conta que o socorro só foi rápido porque havia internet na unidade básica de saúde da aldeia indígena de Piebagás, em Mato Grosso, e relata como a conexão ajudou a salvar a sua vida.
5: Além de pedir o carro mais rápido, e já deixou a equipe lá, já lá no UPA esperando para poder. Já não chega lá, ainda vai ter que comunicar, então não precisou passar na CASAI, que a CASAI é fora da cidade, né? Então já passou direto pro UPA para poder fazer o atendimento quanto mais rápido.
4: A conectividade nos postos tem agilizado o atendimento no Sistema Único de Saúde, e uma das fontes de financiamento para esses projetos é o FUST, Fundo de Universalização dos Serviços de Telecomunicações, gerenciado pelo Ministério das Comunicações. De 2023 até 2025, o fundo aprovou 2 bilhões e 800 milhões de reais em financiamentos de projetos para aumentar a conectividade em unidades de saúde, escolas, favelas e periferias urbanas e áreas rurais em todo o país. São investimentos que beneficiam 3 milhões de brasileiros em mais de 1.200 municípios e que devem implantar até a finalização 12 mil quilômetros de fibra ótica para ampliar a conectividade, além de 600 estações de 4G e 5G. Segundo Marcelo Alves, diretor do Departamento de Investimento e Inovação do Ministério, o objetivo é ampliar o acesso à internet em territórios historicamente marcados pela exclusão digital.
6: O objetivo dele é realmente levar a conectividade a regiões e populações onde o mercado sozinho não chega, né? Os projetos do FUST priorizam o atendimento às escolas públicas, às unidades de saúde e áreas rurais remotas e regiões onde tem maior déficit de conectividade, principalmente as regiões norte e nordeste. Então, o fundo contribui para democratizar a conectividade por meio de acesso ao crédito, fortalecendo assim a concorrência do setor e estimulando a banda larga no interior do país, né?
4: Os projetos devem beneficiar cerca de 781 mil lares quando estiverem concluídos e levar conectividade a 1.938 escolas, 680 favelas e 14 municípios localizados em zonas rurais, ampliando o acesso a serviços essenciais. Todos os projetos deverão ser concluídos até 2028. O BNDES é o agente financeiro dos recursos do FUST, que é formado por contribuições obrigatórias das operadoras de telefonia e internet. Reportagem Gabriela Noronha.
3: E antes de encerrarmos, a equipe da Voz do Brasil gostaria de fazer.
2: Nós informamos que o processo de desintrusão na terra indígena Sararé, em Mato Grosso, estava combatendo crimes como extração ilegal de madeira, conflitos fundiários e pecuária ilegal.
3: Nessa terra indígena, no entanto, o foco das autoridades federais tem sido o combate apenas ao garimpo ilegal.
2: Pedimos desculpas pelo erro de informação.
3: E essas foram as notícias do Governo do Brasil.
2: Uma realização da Secretaria de Comunicação Social da Presidência da República.
3: Com produção da empresa Brasil de Comunicação.
2: Fique agora com as notícias do Poder Judiciário e do Congresso Nacional. Boa noite, bom fim de semana.
3: Boa noite para você e até segunda.
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9: Presidente do STF e do CNJ lança estratégias do programa Pena Justa.
10: CNJ e CNMP aprovam regras que limitam remuneração de magistrados e integrantes do Ministério Público.
9: STJ rejeita relatório produzido por inteligência artificial como prova em ação penal.
10: Boa noite, eu sou Carlos Eduardo Cunha.
9: E eu sou Walter Lima.
10: Em agenda no Rio de Janeiro, o presidente do

0: Supremo Tribunal Federal e do Conselho Nacional de Justiça lança estratégias do programa Pena Justa.
1: Foram lançados projetos que visam promover cultura e garantir saúde para a população do sistema prisional. Marcelo Della Libera.
2: No lançamento nacional do Horizontes Culturais, estratégia do Plano Pena Justa, o ministro Edson Fachin destacou a importância dessa estratégia para ampliar o acesso à cultura no sistema prisional.
3: Estamos a caminho de um plano nacional de cultura para o sistema prisional e a consolidação de um calendário anual com atividades culturais e educativas.
2: Hoje também houve o lançamento da estratégia Cuidar, que visa garantir cuidados básicos de prevenção e contra a transmissão de doenças entre essa população.
0: Conselho Nacional de Justiça e Conselho Nacional do Ministério Público aprovam regras que limitam remuneração de magistrados e integrantes do Ministério Público.
1: A resolução conjunta foi aprovada em sessão plenária e virtual no CNJ e no CNMP e segue os limites estipulados em decisão do Supremo. Fernanda Porto.
4: O tema passou por votação diante da urgência da regulamentação para fechar o pagamento dos salários dos magistrados do mês de maio. Na prática, as novas regras retiram o pagamento de auxílio combustível, alimentação, abono natalino e gratificação por exercício de localidade ou por fazer curso no exterior. Portanto, magistrados e membros do Ministério Público só podem receber adicional por tempo de serviço, que começa com 5%, com limite até 35%, e outros 35% por acúmulo de atribuições. Também continuam valendo o pagamento de auxílio saúde, moradia, diárias de viagem e ajuda de custo para mudança de cidade ou estado.
0: Relatório feito por inteligência artificial sem o crivo da racionalidade humana não pode ser usado como prova em processo penal.
1: Esse posicionamento é do STJ. Fátima Uchoa.
5: Esse é o primeiro julgamento do STJ sobre o uso da IA generativa como meio de prova criminal e estabelece um precedente importante sobre os limites dessa tecnologia no sistema de justiça. Em denúncia por injúria racial oferecida pelo Ministério Público, o acusado teria chamado a vítima de macaco e um vídeo captado o momento em partida de futebol na cidade paulista de Mirassol. Mas a perícia oficial não confirmou a palavra no áudio. Com isso, os investigadores recorreram à IA, que concluiu haver a expressão ofensiva. O relator na quinta turma do STJ, ministro Reinaldo Soares da Fonseca, apontou limitações técnicas da IA generativa que se baseia em probabilidades e padrões estatísticos, podendo produzir informações incorretas com aparência de verdade. Assim, o colegiado determinou a exclusão do relatório e definiu que o magistrado deve proferir nova decisão sobre a admissibilidade da acusação.
0: Empresas não podem constranger trabalhadores que apresentem atestados médicos. É um direito legal.
1: Uma profissional que enfrentou esse problema será indenizada em R$15.000. Rocine Gomes.
6: A mulher trabalhava como operadora de telemarketing prestando serviços ao INSS. Ficou comprovado na justiça que a empresa terceirizada que contratou a profissional anulava folgas e prejudicava quem apresentasse atestados médicos. A empresa foi condenada a indenizar a trabalhadora em R$5.000. A mulher não concordou com o valor e acionou o Tribunal Superior do Trabalho. O TST entendeu que a instituição passou dos limites ao punir os empregados, coagindo quem tentava usufruir de um direito. Por isso, acatou o recurso da operadora e aumentou o valor da indenização para R$15.000.
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0: Boa noite.
1: Bom fim de semana e até segunda-feira.
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1: Eu sou Paula Groba.
2: E eu sou Ricardo Nakaoka.
1: E estes são os destaques de hoje do Jornal do Senado, que começa agora.
2: Agressores de violência doméstica terão monitoramento imediato com tornozeleira eletrônica.
1: Congresso Nacional analisa veto à dosimetria no dia 30.
2: Caneta detectora de câncer desenvolvida por brasileira será tema de audiência no Senado.
1: Boa noite.
2: Boa noite.
1: Agressores de mulheres e crianças passarão a ser monitorados imediatamente com tornozeleira eletrônica em casos de violência doméstica. A medida está em nova lei, sancionada pelo presidente Lula.
2: A nova regra permite decisão direta de delegados onde não houver juiz e reforça recursos para garantir a rápida fiscalização dos agressores. Mais detalhes com o repórter Pedro Pincer.
3: De autoria dos deputados Marcos Tavares, do PDT do Rio de Janeiro, e Fernanda Melchiona, do PSOL do Rio Grande do Sul, o texto muda da Lei Maria da Penha, que passa a tratar o uso da tornozeleira como medida protetiva de urgência. O monitoramento poderá ser aplicado também pelo delegado de polícia em localidades que não contem com um juiz. O risco a ser avaliado deve ser atual ou iminente à vida ou à integridade física ou psicológica da mulher ou de seus dependentes. E a vítima terá um dispositivo de segurança que alertará sobre a aproximação do agressor. A senadora Leila Barros, do PDT do Distrito Federal, citou dados de 2024 do Conselho Nacional de Justiça que apontam quase 967 mil novos casos de violência doméstica contra mulheres.
4: Esses casos incluem agressões físicas, psicológicas, sexuais, patrimoniais e descumprimento de medidas protetivas. Esse cenário estarrecedor deve ser combatido de forma enérgica e contundente.
3: O texto coloca como prioridade no orçamento público a compra e a manutenção das tornozeleiras e dos dispositivos de alerta e altera a legislação para tornar permanente o programa de monitoração eletrônica e de acompanhamento de mulheres em situação de violência. Também aumenta de um terço à metade a pena de reclusão de 2 a 5 anos por descumprimento de medidas protetivas caso elas se relacionem à violação das áreas onde o agressor não pode ir ou à remoção, violação ou alteração do dispositivo sem autorização judicial.
1: Gestantes em contrato de trabalho intermitente, temporário ou por prazo determinado também poderão ter direito à estabilidade provisória.
2: É o que prevê um projeto que avançou no Senado. A repórter Raíssa Abreu tem mais detalhes.
5: Além da estabilidade no emprego desde a confirmação da gravidez até 5 meses depois do parto, a proposta do senador Confúcio Moura, do MDB de Rondônia, prevê uma remuneração mínima para as trabalhadoras intermitentes e temporárias. Para a relatora, senadora Jussara Lima, do PSD do Piauí, o projeto representa um avanço no cenário de precarização dos direitos trabalhistas. O voto de Jussara foi lido pelo senador Paulo Paim, do PT do Rio Grande do Sul.
6: De fato, o trabalho intermitente é um problemão. Eu conheço muitos colegas trabalhadores que dependem do trabalho intermitente. Ele ganha por hora trabalhada e, consequentemente, ele é chamado quanto o empregador precisa dele. E alguém vai me garantir que ele está pagando fundo de garantia, né? Que está pagando todos os direitos? Claro que não. Nem férias, nem 13º. Por isso que esse é um pequeno avanço, mas importante.
5: O projeto agora vai à Comissão de Assuntos Sociais.
1: A lei que inclui as imunoterapias nos protocolos do Sistema Único de Saúde já estão em vigor. Para a senadora doutora Eudócia, do PSDB de Alagoas, a nova legislação representa um avanço significativo ao ampliar o acesso da população a tratamentos inovadores. Segundo ela, até então, a medida estava restrita a quem podia pagar.
2: A parlamentar, que também é médica, explicou que a imunoterapia é uma das abordagens mais modernas no tratamento do câncer, por estimular o sistema imunológico a reconhecer e combater células cancerígenas com maior eficácia e, em muitos casos, com menos efeitos colaterais. Doutora Eudócia também destacou que, após a lei, os pacientes do SUS não precisam mais recorrer à justiça para ter acesso à inovação.
7: Os pacientes que têm indicação de fazer imunoterapia não precisarão mais judicializar. Eles têm o acesso irrestrito restrito à imunoterapia. E como o SUS vai comprar em grande escala esses produtos imunoterápicos, o que é que vai acontecer? O custo vai cair para comprar essas medicações e dessa forma não faltará imunoterapia para os nossos pacientes.
1: E uma caneta detectora de câncer, desenvolvida pela cientista brasileira Lívia Eberlin, está sendo vista como um avanço na área de oncologia.
2: A Comissão de Assuntos Sociais vai promover uma audiência pública sobre o assunto. Repórter Marcela Diniz.
8: Uma caneta capaz de detectar câncer. A invenção existe e é da cientista brasileira Lívia Schiavinato Eberlin, professora e pesquisadora da Baylor College of Medicine, nos Estados Unidos. A inovação será tema de audiência pública na Comissão de Assuntos Sociais do Senado, a pedido de um conjunto de senadores, entre eles os médicos doutor Eudócia, do PSDB de Alagoas, e doutor Irando, progressistas de Roraima. A MassSpecPen permite a identificação em aproximadamente 10 segundos de células cancerígenas durante procedimentos cirúrgicos. Além de maior precisão na remoção de tumores, a tecnologia reduz a necessidade de intervenções adicionais, o que aumenta a segurança e a eficiência dos procedimentos. Para o senador doutor Irã, o debate sobre a caneta que detecta o câncer servirá não só para divulgar o potencial dos cientistas brasileiros, mas também para vislumbrar uma possível incorporação dessa tecnologia no Sistema Único de Saúde.
9: Para discutir os desafios regulatórios, científicos e operacionais para eventual incorporação dessa tecnologia no Brasil, bem como para fomentar parcerias e incentivar o desenvolvimento científico e tecnológico no país. Busca não apenas divulgar avanços científicos de grande relevância, como também contribuir para o aprimoramento das políticas públicas de saúde voltadas ao enfrentamento do câncer.
8: A data para a audiência sobre a caneta detectora de câncer ainda será marcada. A doutora Lívia Schiavinato Eberlin se formou em Química pela Universidade Estadual de Campinas, Unicamp, foi reconhecida com a prestigiada Bolsa MacArthur Genius e já liderou laboratórios de pesquisa norte-americanos.
1: O presidente do Congresso, Davi Alcolumbre, marcou sessão no próximo dia 30 para apreciação do veto ao projeto da dosimetria.
2: Parlamentares da base aliada se mobilizam para manter as penas dos condenados pelos atos antidemocráticos do 8 de janeiro. Já o vice-líder da oposição avalia que o veto será derrubado, ao defender que não houve tentativa de golpe de Estado. Repórter Érica Christian.
10: Aprovada no final do ano passado, a proposta reduz as penas e facilita a progressão de regime para os condenados pelos atos antidemocráticos do dia 8 de janeiro. O vice-líder da oposição, senador Marcos Rogério do PL de Rondônia, avalia que o veto será derrubado ao citar que não houve tentativa de golpe de Estado.
11: Um julgamento político dentro de um ambiente de tensão política e que foi transformado numa tentativa de golpe, ou seja, venderam a narrativa de que se tratou de uma tentativa de golpe, sem armas, sem apoio institucional, sem nada.
10: O vice-líder do governo, senador Rogério Carvalho, do PT de Sergipe, questionou a decisão do Congresso Nacional de rever um julgamento do Supremo Tribunal Federal baseado numa lei aprovada pelo próprio Legislativo.
12: É ruim para a democracia a gente dar esse sinal, um sinal de que a democracia pode ser atacada, que as pessoas serão premiadas com redução de pena. Por isso que a lei é inconstitucional e é preciso que a gente mantenha o veto.
10: Para um veto ser derrubado, são necessários 257 votos de deputados federais e 41 de senadores.
1: Com trabalhos técnicos de João Lira, o Jornal do Senado fica por aqui. Acompanhe agora as notícias do Tribunal de Contas da União e da Câmara dos Deputados. Boa noite.
2: Boa noite e um bom fim de semana.
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14: O Tribunal de Contas da União aprovou solução consensual para garantir a continuidade dos serviços do Aeroporto Internacional de Brasília. O acordo foi firmado entre o Ministério de Portos e Aeroportos, a Agência Nacional de Aviação Civil e a Inframérica, empresa responsável pelo aeroporto. A medida ajusta o contrato de concessão do terminal para evitar que ele se encerre antes do prazo ou que seja necessário fazer novo processo de licitação. Durante a sessão plenária, o ministro relator do processo no TCU, Antônio Anastasia, destacou as vantagens do acordo.
15: Ressalto que estou convencido da vantajosidade dessa solução consensual, especialmente ao se considerar o cenário do não acordo, que seria a relicitação, pois nessa hipótese implicaria diversos riscos ao interesse público.
14: Saiba mais em tcu.gov.br.
13: 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Jornal Câmara dos Deputados. Proposta garante acesso prioritário para gestante durante emergências.
16: Câmara finaliza a votação da matéria que muda regras do seguro defeso.
13: Projeto de regulamentação do trabalho por aplicativo tem novo relatório.
16: Boa noite. Relator apresenta nova versão para projeto que regulamenta o trabalho por aplicativos. Quem tem os detalhes é a repórter Maria Neves.
17: O relator do projeto que regulamenta o trabalho por meio de aplicativos no Brasil, deputado Augusto Coutinho, do Republicanos de Pernambuco, apresentou um novo parecer com alterações principalmente nas regras de contribuição das empresas para a Seguridade Social. Uma das mudanças foi a retirada do texto de uma contribuição de 2% sobre a remuneração dos trabalhadores para cobertura de acidentes de trabalho. Com essa nova versão, o presidente da Câmara, deputado Hugo Mota, acredita que o projeto será votado na próxima semana. Pela proposta, as empresas que operam aplicativos de transporte deverão contribuir com 20% sobre o salário de contribuição do trabalhador para a Previdência Social. Esse salário corresponde a 25% da remuneração bruta recebida pelo motorista. Anteriormente, a contribuição patronal poderia ser menor caso a empresa cobrasse uma taxa de serviço inferior a 20%. O texto apresentado limita a taxa de serviço que as operadoras de aplicativos podem cobrar dos trabalhadores a 30% do valor pago pelos usuários. O relator também prevê a possibilidade de cobrança de um valor fixo mensal acrescido de uma taxa de serviço que, nesse caso, não poderá ultrapassar 15% do valor cobrado do passageiro. Quanto aos direitos dos motoristas, a principal mudança foi a retirada da proposta do tempo máximo que o trabalhador pode ficar conectado ao aplicativo, que seria de 12 horas. O texto também torna facultativa a oferta de pontos de apoio aos motoristas pelas empresas. Mesmo com as alterações, o relator Augusto Coutinho ressalta que o projeto cria uma série de garantias para os motoristas de aplicativos.
18: O trabalhador, ele vai ter uma previdência e vai ser uma previdência que para ele vai custar muito pouco. Para você ter uma ideia, a cada R$1.000 que ele tiver de apurado, ele vai pagar R$20 para a Previdência Social. Ele vai ter um seguro de acidentes, ele vai ter um seguro de vida, de morte, ele vai ter a transparência do algoritmo e da plataforma com ele. Ele vai ter a condição de poder recusar e não ser penalizado pela plataforma.
17: A contribuição do motorista para a Previdência será cobrada sobre 25% da remuneração bruta recebida por ele. A alíquota aplicada será de 5% sobre esse valor. Assim como já estava previsto no relatório anterior, as empresas serão obrigadas a contratar um seguro no valor mínimo de R$120.000 por trabalhador. A apólice deverá cobrir aspectos como assistência médica e emergencial, assim como invalidez permanente e morte. Para os motoristas de aplicativos que trabalham com transporte de mercadorias, o texto prevê duas formas de remuneração: por serviço ou por tempo trabalhado. No caso de serviço, o trabalhador terá direito a uma remuneração mínima de R$8,50 para corridas de até 3 quilômetros quando utilizar carro, ou 4 quilômetros se o transporte for realizado a pé, de bicicleta, moto ou triciclo. No caso de prestação de serviço por tempo trabalhado, a remuneração por hora deverá ter como base o valor de 2 salários mínimos. O texto ainda mantém a previsão expressa de que os trabalhadores por aplicativo são autônomos e a prestação do serviço não configura vínculo empregatício com as empresas que operam as plataformas de transporte. Da Rádio Câmara de Brasília, Maria Neves.
19: Transportes. Dr. Flávio do PL faz um apelo ao Ministério dos Transportes pela recuperação da BR-393 no trecho que atravessa o Rio de Janeiro. O deputado ressalta as más condições da via que, segundo ele, apresenta buracos e problemas estruturais que têm causado acidentes graves.
20: Dr. Flávio afirma que a falta de manutenção tem colocado em risco a vida de motoristas em um importante eixo de ligação entre estados. Por esse motivo, ele cobra providências do governo federal, ao menos com ações emergenciais até a retomada da concessão da estrada.
19: Desenvolvimento regional. Paulo Lemos, do PSOL, comemora a decisão da Agência Nacional de Energia Elétrica, ANEEL, de manter reajuste zero na tarifa de energia elétrica do Amapá. O deputado salienta a articulação dos governos federal e estadual e o apoio de senadores para evitar o reajuste anunciado em 34%.
20: De acordo com Paulo Lemos, o estado produz mais energia do que consome, sofre os impactos ambientais advindos da construção de hidrelétricas e, mesmo assim, seria sacrificado. Para ele, a revisão vai proteger famílias mais pobres.
19: Eduardo Veloso, do Solidariedade, anuncia o envio de R$15 milhões em emendas parlamentares para a implementação de cirurgias robóticas no Acre. Ele afirma que a iniciativa visa reduzir as filas de espera e garantir menor tempo de internação para procedimentos médicos complexos.
20: Eduardo Veloso avalia que o investimento vai revolucionar o tratamento de câncer no estado. Ele reforça o compromisso de fortalecer o executivo estadual por meio de recursos que garantam a modernização do atendimento prestado aos cidadãos do Acre.
19: Marcelo Nilo, do Republicanos, destaca seu retorno à Câmara, mencionando a responsabilidade de representar a Bahia e o Brasil. O deputado relembra sua trajetória política com décadas de atuação no Legislativo e reafirma o seu compromisso com a defesa da democracia.
20: Além disso, Marcelo Nilo faz agradecimentos a lideranças políticas e a aliados que viabilizaram sua posse no cargo. O parlamentar sustenta que a nova etapa no mandato deve ser dedicada ao fortalecimento de sua atuação em favor do estado da Bahia.
19: Jorge Araújo, do PP da Bahia, celebra sua chegada à Câmara, ressaltando a trajetória política construída desde a condição de suplente até se tornar o vereador mais votado de Salvador. Ele diz que assume o mandato parlamentar com responsabilidade e compromisso com o povo.
20: Jorge Araújo ainda enfatiza sua ligação com a Bahia, relembrando suas origens no interior e sua relação com Salvador. O deputado avisa que sua atuação no Congresso vai ser pautada pela dedicação à população baiana e pelo cumprimento de suas obrigações no cargo.
19: Agricultura. Câmara aprova de forma definitiva a medida provisória que muda regras do seguro defeso, que seguiu para sanção presidencial e pode virar lei. Vamos ouvir a reportagem de Antônio Vital.
21: A Câmara dos Deputados concluiu a aprovação da medida provisória que altera as regras do seguro defeso, aquele tipo de seguro-desemprego voltado para pescadores artesanais durante o período de reprodução dos peixes, quando a atividade é proibida. O valor do benefício é de 1 salário mínimo mensal. A medida provisória, em vigor desde o ano passado, permite que associações e entidades representativas dos pescadores elaborem o cadastro dos profissionais aptos a receber o benefício. Também permite o pagamento retroativo do seguro defeso relativo a 2025. A proposta também institui um limite de gastos de R$7,9 bilhões com o programa este ano. A medida já tinha sido aprovada pela Câmara e depois disso foi alterada pelo Senado, que incluiu regras mais rigorosas. Os senadores retiraram a possibilidade de intermediação do cadastro pelas entidades e exigiram, entre outras coisas, que o pescador colaborasse com pelo menos 6 meses com o INSS para ter direito ao pagamento. A proposta voltou para análise da Câmara, que rejeitou as mudanças do Senado. A possibilidade de entidades cadastrarem os beneficiados Dias foi criticada por deputados da oposição, que apontaram brechas para irregularidades. Foi o que disse o deputado Luiz Lima, do Novo do Rio de Janeiro.
0: Um projeto analisado pelo Senado Federal, onde foi tirado o maior absurdo, que eram as instituições. Olha, a gente tem, segundo o IBGE, 300 mil pescadores. Nós temos no Brasil, recebendo o seguro defeso, 2 milhões de pescadores. O que foi feito aqui foi uma aprovação via Câmara dos Deputados para uma das maiores fraudes do nosso país. O Senado tinha corrigido esse projeto.
21: A medida também aumenta as penalidades por fraudes, com a possibilidade de o pescador ser suspenso do programa por até 3 anos. A medida foi aprovada de maneira simbólica pelo plenário. Para o deputado Kleber Verde, do MDB do Maranhão, as entidades representativas dos pescadores podem ajudar a combater as fraudes.
4: É fundamental a gente preservar a ideia do acordo de cooperação técnica entre as entidades, porque há de separar o joio do trigo. Tem entidades sérias, tem entidades comprometidas com o pescador. E eu tenho dito que, além do CPF do presidente, você tem o CNPJ da instituição. E o presidente da instituição, que está lá no interior, no município, ele conhece o pescador por apelido, pelo nome, e ele vai ajudar exatamente no combate às fraudes.
21: A medida provisória que altera as regras do seguro defeso seguiu para a sanção presidencial e pode virar lei. Da Rádio Câmara de Brasília, Antônio Vital.
20: Anderson Pinto, do União do Pará, avalia positivamente as mudanças aprovadas pela Câmara em medida provisória que traz novas regras sobre o seguro defeso. Ele afirma que o texto foi ajustado para não prejudicar os pescadores artesanais.
22: As novas regras aplicadas, ela trazia, sobretudo, uma entrevista que dificultava a vida do pescador, principalmente porque ele tem dificuldade de acesso, muitas vezes, à questão digital do nosso país, de acesso à internet, do tipo de telefone, como, por exemplo, a questão da comprovação em 2 etapas, como a questão do CAD único. São situações que nós conseguimos tirar, fazendo com que a gente aprovasse um relatório que continuasse o combate às fraudes, no qual nós somos totalmente favoráveis, mas que não prejudicasse o nosso pescador artesanal. Fomos para o plenário e, de forma unânime, foi aprovado.
20: Anderson Pinto lembra que o seguro defeso é um benefício pago no período em que a pesca artesanal é proibida por questões ambientais. Ele aponta que as alterações aprovadas garantem também segurança jurídica aos pescadores e valorizam as entidades que trabalham no suporte ao setor.
23: Economia.
20: Alfredinho, do PT de São Paulo, defende as medidas do governo para conter a alta dos combustíveis e dos alimentos diante dos impactos globais da guerra. Ele denuncia ainda a formação de cartéis de distribuidoras e postos e aumento indevido de preços, mesmo com a redução de impostos.
19: Alfredinho ressalta que o foco das políticas do executivo é proteger os trabalhadores e a população mais pobre, em contraposição ao governo anterior. O deputado alerta ainda a população para impedir o retorno ao poder de quem não está comprometido com as demandas do povo.
20: Helder Salomão, do PT do Espírito Santo, atribui a alta dos combustíveis à instabilidade internacional, especialmente aos efeitos de conflitos que impactam o preço do petróleo. O deputado afirma que esse cenário pressiona os custos e afeta diretamente os consumidores do Brasil.
19: Helder Salomão também critica decisões de governos anteriores, como a política de preços atrelada ao dólar e a privatização de ativos do setor. Ele alega que medidas recentes do governo federal buscam conter os impactos e proteger das famílias brasileiras.
20: Saúde. Câmara analisa a proposta que garante acesso prioritário para gestantes e lactantes em emergências de saúde. A repórter é Sofia Peçanha.
24: A Comissão de Constituição e Justiça da Câmara dos Deputados aprovou o projeto que garante prioridade para gestantes e mulheres que estão amamentando em situações de emergência sanitária, como epidemias e surtos de doenças. Apresentada pela deputada Laura Carneiro, do PSD do Rio de Janeiro, a proposta altera o Estatuto da Criança e do Adolescente. Atualmente, o ECA já prevê a proteção à saúde desde o período pré-natal. No entanto, o texto não estabelece de forma específica a prioridade no acesso a vacinas, medicamentos ou equipamentos de proteção em cenários de crise. O objetivo é garantir de forma clara na lei que gestantes e lactantes tenham prioridade no acesso a insumos de saúde e emergências sanitárias. A medida foi analisada e aprovada por 4 comissões na Câmara dos Deputados. Segundo a relatora nas comissões de defesa dos direitos da mulher e de Constituição e Justiça, a deputada Maria Raiz, do Solidariedade de Pernambuco, a proposta reforma a proteção à mãe e ao bebê.
25: Sabemos também que durante o período gestacional ocorrem inúmeras mudanças no corpo das mulheres, o que acaba por repercutir na saúde do feto e, posteriormente, do bebê em desenvolvimento.
24: O relator da proposta na Comissão de Saúde, deputado Dr. Zacarias Calil, do União de Goiás, explicou como a prioridade deve funcionar na prática.
26: Na prática, essa identificação será feita por meio
3: do acompanhamento pré-natal, da carteira da gestante, de registros do SUS ou de declaração médica. Ou seja, utiliza-se a estrutura já disponível sem burocracia adicional.
24: O projeto, que busca ampliar a proteção à saúde de gestantes e lactantes em situações de emergência, poderá seguir diretamente para análise do Senado, sem necessidade de avaliação pelo plenário da Câmara. Da Rádio Câmara de Brasília, Sofia Peçanha.
5: Justiça. Maurício Marcon, do PL do Rio Grande do Sul, acusa o Executivo Federal de articular mudanças na legislação sobre delação premiada para enfraquecer investigações. O deputado afirma que a medida poderia beneficiar autoridades mencionadas em denúncias recentes.
6: Maurício Marcon também menciona reportagens sobre possíveis irregularidades envolvendo integrantes do Judiciário e da Polícia Federal. Ele questiona a imparcialidade das apurações relacionadas ao caso do Banco Master e defende maior transparência na condução das investigações.
5: Coronel Assis, do PL de Mato Grosso, denuncia suposta interferência do Executivo em decisões do Judiciário quando ligadas à reputação de ministros do STF e prevê que possíveis investigações internacionais sobre o Banco Master venham a comprometer autoridades brasileiras.
6: Em sua crítica ao governo, Coronel Assis afirma que a política econômica e o estilo ao consumo elevaram o endividamento das famílias, especialmente as de baixa renda. O deputado alerta sobre a falta de responsabilidade fiscal e para o agravamento da inflação.
5: Domingo Sávio, do PL de Minas Gerais, avalia que o Senado tem sido omisso diante de decisões da Justiça que ferem a Constituição Federal. Para ele, o Congresso Nacional precisa proteger suas prerrogativas institucionais com maior firmeza.
6: No cenário eleitoral, Domingo Sávio defende a escolha de representantes comprometidos com o cumprimento das atribuições fiscalizatórias do Poder Legislativo. O deputado reafirma seu compromisso com a defesa da economia livre.
5: Segurança Pública. Duda Salaber, do PDT de Minas Gerais, critica a Câmara por não votar projeto que inclui na legislação crimes motivados por ódio ou aversão às mulheres, o chamado PL da misoginia. A deputada afirma que o adiamento da matéria representa omissão diante do aumento dos casos de feminicídio.
6: Duda Salaber aponta que a priorização de pautas eleitorais coloca em segundo plano a proteção das mulheres. Ela acrescenta que a proposta busca enfrentar o ódio estrutural contra as mulheres, tanto no ambiente virtual quanto no cotidiano.
5: Cultura. Câmara aprova a regulamentação do profissional da dança no Brasil. A repórter Daniele Lessa acompanhou a votação.
7: A Câmara dos Deputados aprovou o projeto que regulamenta a atividade de profissional da dança no Brasil, com regras para o exercício da profissão. A proposta, que já foi aprovada pelo Senado, define quem pode atuar na área, como bailarinos, coreógrafos e professores de dança. Estabelece requisitos, como formação por meio de diplomas ou certificados. Mesmo sem diploma, também poderão exercer o ofício todos os que tenham atividade profissional na dança na data da publicação da lei. O deputado Kim Kataguiri, do Missão de São Paulo, argumentou contra esse ponto, considerando que prejudica pessoas que queiram ingressar na área no futuro.
9: O projeto, ele é incoerente. Se hoje quem exerce a função de profissional de dança pode ser um bom profissional e vai continuar legalizado pela lei, sem ter esses cursos que estão sendo exigidos para os profissionais de dança para o futuro, por que que os do futuro vão precisar?
7: A relatora do projeto, deputada Lidse da Mata, do PSB da Bahia, argumentou que é importante dar segurança jurídica e valorização profissional a uma atividade que já é exercida por muitos brasileiros. O projeto que regulamenta a profissão de profissional da dança foi aprovado no Senado e na Câmara, seguiu para a sanção presidencial e já pode virar lei. O plenário também aprovou o projeto que institui o dia 15 de julho como Dia Nacional da Capoeira. Autor da proposta, o deputado Márcio Marinho, do Republicanos da Bahia, celebrou a importância da capoeira.
23: A gente sabe que a capoeira, ela é esporte, ela é cultura, mas também ela é disciplina. E precisava muito essa casa aprovar esse projeto para o fortalecimento desse segmento que não só no Brasil, mas em todos os lugares do mundo, é muito bem recepcionado.
7: O dia 15 de julho foi escolhido por ser a data em que o Instituto do Patrimônio Histórico e Artístico Nacional registrou a capoeira como patrimônio cultural imaterial do Brasil. Da Rádio Câmara de Brasília, Daniele Lessa.
1: Homenagem.
2: Rogéria Santos, do Republicanos da Bahia, enaltece o evento A Família ao Pé da Cruz, promovido pela Igreja Universal do Reino de Deus na Sexta-feira Santa em todo o país. Segundo a parlamentar, milhares de pessoas se reuniram para proclamar sua fé e receber bênçãos.
1: Rogéria Santos ressalta que eventos como este recuperam valores sociais, promovem coerência moral e fortalecem as esperanças frente a diversas formas de violência enfrentadas pelas pessoas diariamente.
2: Termina agora o Jornal Câmara dos Deputados com trabalhos técnicos. Técnicos de Everson Urani e apresentação de José Carlos Andrade e Márcio Aquilissardi. Uma boa noite para você.
1: Uma ótima noite. A Voz do Brasil volta na segunda-feira. Bom fim de semana.
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0: preocupadas com atraso no plantio do milho. Entidades do agro definem apoio a parlamentares nas próximas eleições. Federação FAESC alerta produtores sobre o aumento das chuvas e riscos de temporais com intensificação do El Niño. Senado aprova 10 bilhões de reais em créditos fiscais para a indústria de fertilizantes através do Profert. E ainda teremos as notícias direto de Brasília com Catherine Reis e o comentário da semana com Ivan Ramos. Estas e outras notícias logo após a nossa mensagem cooperativista.
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1: As cooperativas do setor agropecuário de Santa Catarina estão preocupadas com a situação econômica do país. Aquelas vinculadas à Federação Fecoagro, em reunião realizada esta semana, manifestaram preocupação com a redução do interesse no plantio e os resultados que as atividades agropecuárias estão proporcionando nesse ano. A Fecoagro teve que rever o seu planejamento orçamentário para este ano devido à redução da demanda de fertilizantes, principal atividade econômica da federação. As guerras do Oriente Médio e da Rússia e Ucrânia prejudicaram o fornecimento de matéria-prima para a produção de fertilizantes para o mundo, incluindo o Brasil, aliado à indefinição dos agricultores sobre o plantio da safra de verão, proporcionando a necessidade de revisão dos volumes planejados no início do ano, tanto na Fecoagro como nas cooperativas. A revisão orçamentária da Fecoagro reduziu em 16% o faturamento inicialmente previsto. Agora, está sendo estimado para este ano R$1,1 bilhão, enquanto que no início deste ano se estimava em R$1,2 bilhão na consolidação da federação. A indústria de fertilizantes, o volume de produção inicialmente previsto era de 520 mil toneladas e foi reduzida para 458 mil toneladas. Em termos de faturamento só da indústria, no início do ano estimavam-se R$1,6 bilhão e agora foi revisto para apenas 892,8 milhões de reais. A central de negócios, a estimativa inicial de compra conjuntas era de R$1,9 bilhão e agora foi revisto para R$1,8 bilhão devido à redução de demanda nas cooperativas. As sobras líquidas da Fecoagro, antes planejadas em 4,2% do faturamento, estão sendo revisadas para 3,3%. Pela manifestação das cooperativas presentes na reunião da Fecoagro, todas terão menor valor de negócios neste ano e a rentabilidade, ou seja, o resultado final, não será atingido conforme planejado no início do ano. Cooperativas agropecuárias de Santa Catarina estão preocupadas com a demora da decisão dos agricultores para o plantio da próxima safra de verão. As providências das aquisições de insumos e das sementes estão atrasadas, se comparando com o calendário dos anos anteriores. Os agricultores estão retardando as compras dos fertilizantes defensivos, esperando queda de preços, situação que dificilmente acontecerá até a época do plantio. Esse atraso, somado com os riscos das intempéries previstas com o fenômeno El Niño, pode inviabilizar o plantio dentro do calendário correto. Até mesmo as sementes de milho do troca-troca estão atrasadas às retiradas. Espera-se que nesse final de agosto haja maior interesse dos agricultores e, consequentemente, inicie o plantio do milho. O vice-presidente da Cooperalfa, secretário do Conselho de Administração da Fecoagro, agrônomo Cláudio Jorge Furlaneto, fala agora para o nosso informativo agropecuário sobre a preocupação com a atual situação.
2: Então é importante que o nosso agricultor, o produtor rural, pense na questão conservacionista do solo, visando principalmente a questão da redução da erosão. É importante a questão do plantio direto com uma boa cobertura de solo, se possível fazer o plantio em nível, mais adequado tecnicamente fazer o plantio em nível. Depende da declividade do terreno, é importante também ver a questão se tem ou não necessidade de terraço. Então tudo isso, o objetivo principal é evitar a questão de erosão, já que existe essa possibilidade de excesso de chuva em função do fenômeno El Niño. Então fica a sugestão para quem está nos ouvindo para trabalhar muito essa questão de práticas conservacionistas. E é importante nós dizer que, como está atrasando o plantio do milho, em algumas situações vai atrasar o plantio da safrinha. Então é importante também o produtor pensar, olha,

0: viu? Atrasou muito o milho, entre fazer ou não safrinha de soja, tem que observar muito. Observar muito, que eu digo no sentido que material usar, seja de soja ou quem vai fazer também o plantio de milho em cima de milho, cuidar com o tipo de híbrido, o material a ser plantado, visando sempre ter menos problemas com a questão da safrinha. É importante também levantar a questão do custo de implantação da safrinha, ver se realmente compensa fazer o plantio ou não. Para a cooperativa é interessante a questão de venda de insumos, tem um movimento maior, principalmente com a safrinha. Agora a gente está preocupado sempre com a sustentabilidade do nosso produtor, que ele continue com os negócios dele no campo viável.
1: Este foi Cláudio Jorge Furlaneto, vice-presidente da Cooperalfa. A seguir, depois da nossa mensagem cooperativista, as notícias da semana do Senar. Aguardem.
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1: Comunidade Rural, o espaço do Senar Santa Catarina, Serviço Nacional de Aprendizagem Rural. As 7 entidades de representação do setor agro e do cooperativismo de Santa Catarina tiveram uma reunião nesta semana para discutir estratégia para apoio aos candidatos à Assembleia Legislativa e Câmara Federal nas eleições de outubro. Definiram nomes ligados ao setor para a recomendação de votos dos seus associados ou filiados e integrados a 6 candidatos a deputados federal e 8 estaduais, que já comprovaram defesa do setor agropecuário e cooperativista. Estão sendo indicados candidatos que atendam às diversas regiões do estado e também de diversos partidos políticos. A relação dos nomes já foi distribuída às cooperativas, sindicatos e associações que estão vinculadas às atividades da FAESC, FETAESC, OSESC, FECOAGRO, Sindicarne, Sicoob e Sindileite. Estão sendo levantados os eventos que essas entidades promovem para repassar aos candidatos interessados em participar. Foi escolhido o superintendente do sistema OSESC, Ricardo Mioto, para coordenar o grupo e fazer os contatos com os candidatos e assim definir os próximos passos na campanha. Será apresentado aos candidatos um elenco de propostas para que eles defendam as casas legislativas para onde forem eleitos. Foi definido que não haverá veto a nenhum candidato, mas sim preferenciar aqueles que comprovam defesa do agro e do cooperativismo nas esferas onde atuam. Federação da Agricultura e Pecuária do Estado de Santa Catarina, FAESC, está alertando aos produtores rurais para as condições meteorológicas previstas para os próximos meses aqui em Santa Catarina. A orientação é reforçar a atenção e as medidas preventivas nas propriedades diante da perspectiva de um período mais chuvoso e maior ocorrência de tempestades. De acordo com a nota meteorológica da Secretaria de Estado da Proteção e Defesa Civil de Santa Catarina e EPAGRE-SIRAM, os meses de inverno são normalmente menos chuvosos em Santa Catarina. Neste ano, entretanto, a atuação do El Niño tem provocado um comportamento diferente. No último mês já foi observado um aumento significativo na frequência dos sistemas meteorológicos responsáveis pela ocorrência de chuvas no estado, com volumes superiores aos esperados para o período. Com a intensificação do fenômeno, a tendência é que o restante do inverno continue apresentando chuva frequente. O cenário exige atenção especial para a chegada da primavera, período em que os volumes de precipitação e a ocorrência de tempestades intensas aumentam naturalmente, sobretudo em setembro e outubro. Com a expectativa de um fenômeno El Niño muito forte nessa época, eventos associados a tempestades severas e inundações podem se tornar ainda mais frequentes. Para o trimestre de agosto, setembro e outubro, a previsão aponta volumes de chuvas acima da média climatológica, elevando a probabilidade de impactos como vendavais, enxurradas, inundações e deslizamentos. Outro fator de atenção destacado na nota da Secretaria de Defesa Civil e da EPAGRE-SIRAM é a antecipação dos temporais característicos da primavera, que começaram a ocorrer ainda durante o inverno e devem continuar nas próximas semanas. O fenômeno El Niño favorece uma atmosfera mais quente e úmida, condição que contribui para a formação de tempestades que podem vir acompanhadas de chuva intensa, granizo granizo e até de fortes rajadas de vento. Em relação às temperaturas, o trimestre deve ser marcado por valores acima da média climatológica e para o final de inverno mais ameno. Episódios de frio que não estão descartados, porém a tendência é que sejam mais curtos e menos intensos dos que os já registrados no início da estação. Presidente do Sistema Faesc Senar, José Zeferino Pedroso, orienta, portanto, aos produtores para que acompanhem de forma permanente as previsões climáticas dos próximos meses, especialmente nos períodos de maior instabilidade. Ele disse: a prevenção e o planejamento são essenciais, disse ele, para reduzir riscos e possíveis prejuízos diante de eventos climáticos mais severos. A Faesc, Federação da Agricultura de Santa Catarina, alerta ainda para que produtores reforcem os cuidados com estruturas mais suscetíveis à ação do vento e para que evitem atividades em áreas abertas durante a ocorrência de raios e tempestades. Antes da realização de trabalhos no campo, também é importante avaliar as condições meteorológicas e os possíveis riscos do dia. A recomendação inclui manter, na medida do possível, os animais em locais mais seguros e verificar periodicamente as condições de galpões, estufas, silos, instalações elétricas, máquinas, equipamentos e demais estruturas das propriedades. Com a rápida elevação das temperaturas previstas para o início da próxima semana e a possibilidade de rajadas de vento mais intensas em algumas regiões, a Federação Faesc reforça a importância de acompanhar permanentemente as atualizações divulgadas pelos órgãos oficiais de meteorologia. Os avisos meteorológicos e as atualizações da previsão do tempo podem ser acompanhados no site oficial da Secretaria de Defesa Civil de Santa Catarina.
2: Agora, direto de Brasília, as informações do agro e do cooperativismo com Catherine Heights.
3: Quase 30 dias depois de já ter sido aprovada, uma das principais pautas do agro finalmente saiu da gaveta de Brasília. E agora a gente tem uma outra pergunta bem importante para o Planalto. O dinheiro autorizado será suficiente para o tamanho da crise? Eu começo principalmente pela renegociação das dívidas rurais. O governo autorizou aí 25,8 bilhões de reais para produtores renegociarem os seus débitos. Mas 30 dias depois da aprovação da MP, o dinheiro ainda não está efetivamente disponível. Só que o prazo dos 90 dias, ele segue correndo normalmente. E aí tem um outro detalhe. Será que esses 25 bilhões que representam cerca de só 13% dos quase 198 bilhões que hoje estão na carteira problemática do crédito rural serão suficientes? Ou seja, o recurso pode até dar um fôlego, mas ele está bem longe de resolver toda essa crise. E agora os bancos ainda precisam adaptar sistemas, definir procedimentos e analisar documentos. E não basta só chegar ao banco e pedir uma renegociação. Vai ser necessário principalmente comprovar as perdas provocadas pelo clima, pela queda de preços ou principalmente por outras situações aí previstas nas regras. Só que a próxima safra já está plantada. A pauta saiu da gaveta, mas agora a gente precisa ver se ela vai sair também do papel e chegar lá na ponta, na porteira. Outro assunto pesado da semana foi com certeza o leite. O governo reconheceu a existência aí do dumping nas importações de leite em pó vindas da Argentina e do Uruguai. Se você não sabe o que que é esse dumping, é uma prática considerada ilegal no mercado, em que esses países colocam o leite aqui no Brasil com um preço muito abaixo do mercado. A intenção é desmotivar o mercado interno e até fazer o produtor brasileiro quebrar, porque aí não consegue competir com essa concorrência. E infelizmente, parece que está dando bastante certo, né? O fato é que, apesar de reconhecer, o governo Lula ainda não aplicou uma tarifa anti-dumping que já estão previstas. E aí, enquanto Brasília avalia essa inflação e principalmente a relação de mercado dentro do próprio Mercosul, o produtor continua apertado. Já passou muito da hora do governo dar uma resposta prática para o produtor. E falando de suinocultura, outro alerta também justamente nas granjas, porque o excesso de oferta derrubou preços e o prejuízo estimado já chega a cerca de R$120 por animal terminado. Dessa vez o problema principal não é o custo do milho ou do farelo, é principalmente produzir mais do que o mercado consegue absorver. E Santa Catarina sente isso diretamente porque concentra uma das maiores cadeias aí de suínos do país. E o que que a gente precisa acompanhar então em Brasília na próxima semana? Até porque o Congresso não terá um esforço concentrado. Então, com o expediente aí meio porta fechada, sabe? A próxima rodada de votações do Congresso está prevista só para começar na próxima segunda-feira, no dia 31 de agosto. Uma semana aí de menos plenário e um pouco mais de bastidor. A principal atenção está na renegociação de dívidas e a gente vai precisar descobrir se os bancos vão conseguir colocar essa linha aí para funcionar mesmo, se o dinheiro realmente vai chegar ao produtor. Uma ótima semana para você.
1: E a seguir, depois da nossa mensagem cooperativista, as notícias do mercado agrícola da semana. Aguardem! 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
1: O Senado aprovou o texto final do programa de fertilizantes, criado para reduzir a dependência brasileira de insumos importados. O projeto, batizado oficialmente de Profert, libera até 10 bilhões de reais em créditos fiscais ao longo de 5 anos para as novas fábricas e para a modernização de plantas já existentes. Com aprovação, o texto segue agora para a sanção da Presidência da República. Segundo esse texto, o Poder Executivo escolherá as iniciativas beneficiadas por meio de um procedimento concorrencial. Poderão participar empresas que produzem fertilizantes sintéticos, minerais, bioinsumos, biofertilizantes e remineralizadores. Além disso, o limite anual do programa foi fixado em 2 bilhões de reais, valor que pode ser transferido para o ano seguinte, caso não seja totalmente utilizado. Assim, o Profert vigorará entre 2027 e até 2031. O Conselho Nacional de Fertilizantes e Nutrição de Plantas, Confert, definirá percentuais obrigatórios de mistura de fertilizantes nacionais nos produtos comercializados no país. Nesse sentido, a meta começa em 2% e deve subir gradualmente até chegar a 10% em 2031. Da mesma forma, o Confert ficará responsável por monitorar os resultados do programa e publicar relatórios anuais sobre o avanço da política. O texto também destina recursos da União ao BNDES para oferecer linhas de crédito às empresas habilitadas no programa. Essas linhas poderão financiar modernização de plantas, pesquisa, desenvolvimento e projetos de infraestrutura logística. Contudo, tanto o BNDES quanto os bancos participantes assumirão os riscos dos empréstimos concedidos. Produção brasileira de milho na temporada 25/26 está estimada em cerca de 140 milhões de toneladas. A consultoria Hedgepoint Global Markets mantém viés de revisão positiva em agosto, uma vez que a segunda safra apresentou resultados favoráveis em vários estados, apesar dos problemas registrados em Goiás. Milho destinado à produção do etanol já soma 28 milhões e meio de toneladas, 5 milhões e meio a mais do que no ano anterior. Se a mistura de 32% de etanol anidro na gasolina E32, aprovada inicialmente por 180 dias, for confirmada em caráter definitivo, o consumo adicional do cereal poderá chegar a aproximadamente 1,5 milhão de toneladas. Caso a medida vigore somente durante esse período, a demanda extra estimada será de cerca de 750 mil toneladas. O avanço também aparece na capacidade produtiva. Número de usinas em operação passou de 27 para 29, enquanto outras 27 unidades estão projetadas ou em construção. Segundo a consultoria Hedgepoint, o movimento sinaliza crescimento estrutural do mercado interno que se expande para além do Centro-Oeste. Por outro lado, a Argentina se consolidou como a origem mais competitiva para o milho, superando os Estados Unidos. O Brasil ocupa atualmente a posição menos favorável na América Latina, embora a diferença de preço seja pequena.
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1: Alô, amigos catarinenses, gaúchos e paranaenses. Eu sou o René Roberto e essas são as principais manchetes da semana. Situação econômica do país e guerras provocaram redução de negócios na Fecoagro e nas cooperativas. Cooperativas catarinenses preocupadas com atraso no plantio do milho. Entidades do agro definem apoio a parlamentares nas próximas eleições. Federação FAESC alerta produtores sobre o aumento das chuvas e riscos de temporais com intensificação do El Niño. Senado aprova 10 bilhões de reais em créditos fiscais para a indústria de fertilizantes através do Profert. E ainda teremos as notícias direto de Brasília com Catherine Reis e o comentário da semana com Ivan Ramos. Estas e outras notícias logo após a nossa mensagem cooperativista.
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1: As cooperativas do setor agropecuário de Santa Catarina estão preocupadas com a situação econômica do país. Aquelas vinculadas à Federação Fecoagro, em reunião realizada esta semana, manifestaram preocupação com a redução do interesse no plantio e os resultados que as atividades agropecuárias estão proporcionando nesse ano. A Fecoagro teve que rever o seu planejamento orçamentário para este ano devido à redução da demanda de fertilizantes, principal atividade econômica da federação. As guerras do Oriente Médio e da Rússia e Ucrânia prejudicaram o fornecimento de matéria-prima para a produção de fertilizantes para o mundo, incluindo o Brasil, aliado à indefinição dos agricultores sobre o plantio da safra de verão, proporcionando a necessidade de revisão dos volumes planejados no início do ano, tanto na Fecoagro como nas cooperativas. A revisão orçamentária da Fecoagro reduziu em 16% o faturamento inicialmente previsto. Agora, está sendo estimado para este ano R$1,1 bilhão, enquanto que no início deste ano se estimava em R$1,2 bilhões na consolidação da federação. A indústria de fertilizantes, o volume de produção inicialmente previsto era de 520 mil toneladas e foi reduzida para 458 mil toneladas. Em termos de faturamento só da indústria, no início do ano estimavam-se R$1,6 bilhões e agora foi revisto para apenas 892,8 milhões de reais. A central de negócios, a estimativa inicial de compra conjuntas era de R$1,9 bilhões e agora foi revisto para R$1,8 bilhões devido à redução de demanda nas cooperativas. As sobras líquidas da Fecoagro, antes planejadas em 4,2% do faturamento, estão sendo revisadas para 3,3%. Pela manifestação das cooperativas presentes na reunião da Fecoagro, todas terão menor valor de negócios neste ano e a rentabilidade, ou seja, o resultado final, não será atingido conforme planejado no início do ano. Cooperativas agropecuárias de Santa Catarina estão preocupadas com a demora da decisão dos agricultores para o plantio da próxima safra de verão. As providências das aquisições de insumos e das sementes estão atrasadas, se comparando com o calendário dos anos anteriores. Os agricultores estão retardando as compras dos fertilizantes defensivos, esperando queda de preços, situação que dificilmente acontecerá até a época do plantio. Esse atraso, somado com os riscos das intempéries previstas com o fenômeno El Niño, pode inviabilizar o plantio dentro do calendário correto. Até mesmo as sementes de milho do troca-troca estão atrasadas às retiradas. Espera-se que nesse final de agosto haja maior interesse dos agricultores e, consequentemente, inicie o plantio do milho. O vice-presidente da Cooperalfa, secretário do Conselho de Administração da Fecoagro, agrônomo Cláudio Jorge Furlaneto, fala agora para o nosso informativo agropecuário sobre a preocupação com a atual situação.
2: Então é importante que o nosso agricultor, o produtor rural, pense na questão conservacionista do solo, visando principalmente a questão da redução da erosão. É importante a questão do plantio direto com uma boa cobertura de solo, se possível fazer o plantio em nível, mais adequado tecnicamente fazer o plantio em nível. Depende da declividade do terreno, é importante também ver a questão se tem ou não necessidade de terraço. Então tudo isso, o objetivo principal é evitar a questão de erosão, já que existe essa possibilidade de excesso de chuva em função do fenômeno El Niño. Então fica a sugestão para quem está nos ouvindo para trabalhar muito essa questão de práticas conservacionistas. E é importante nós dizer que, como está atrasando o plantio do milho, em algumas situações vai atrasar o plantio da safrinha. Então é importante também o produtor pensar: olha, meu, atrasou muito o milho, entre fazer ou não safrinha de soja, tem que observar muito. Observar muito, que eu digo no sentido que material usar, seja de soja ou quem vai fazer também o plantio de milho em cima de milho, cuidar com o tipo de híbrido, o material a ser plantado, visando sempre ter menos problemas com a questão da safrinha. É importante também levantar a questão do custo de implantação da safrinha, ver se realmente compensa fazer o plantio ou não. Para a cooperativa é interessante a questão de venda de insumos, tem um movimento maior, principalmente com a safrinha. Agora a gente está preocupado sempre com a sustentabilidade do nosso produtor, que ele continue com os negócios dele no campo viável.
1: Este foi Cláudio Jorge Furlaneto, vice-presidente da Cooperalfa. E a seguir, pois nossa mensagem cooperativista, as notícias da semana do Senar. Aguardem.
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1: As 7 entidades de representação do setor agro e do cooperativismo de Santa Catarina tiveram uma reunião nesta semana para discutir a estratégia para apoio aos candidatos à Assembleia Legislativa e Câmara Federal nas eleições de outubro. Definiram nomes ligados ao setor para a recomendação de votos dos seus associados ou filiados e integrados a 6 candidatos a deputados federal e 8 estaduais, que já comprovaram defesa do setor agropecuário e cooperativista. Estão sendo indicados candidatos que atendam às diversas regiões do estado e também de diversos partidos políticos. A relação dos nomes já foi distribuída às cooperativas, sindicatos e associações que estão vinculadas às atividades da FAESC, FETAESC, OSESC, FECOAGRO, SINDICARNE, SICOBE e SINDILEITE. Estão sendo levantados os eventos que essas entidades promovem para repassar aos candidatos interessados em participar. Foi escolhido o superintendente do sistema OSESC, Ricardo Mioto, para coordenar o grupo e fazer os contatos com os candidatos e assim definir os próximos passos na campanha. Será apresentado aos candidatos um elenco de propostas para que eles defendam nas casas legislativas para onde forem eleitos. Foi definido que não haverá veto a nenhum candidato, mas sim preferenciar aqueles que comprovam defesa do agro e do cooperativismo nas esferas onde atuam. Federação da Agricultura e Pecuária do Estado de Santa Catarina, FAESC, está alertando aos produtores rurais para as condições meteorológicas previstas para os próximos meses aqui em Santa Catarina. A orientação é reforçar a atenção e as medidas preventivas nas propriedades diante da perspectiva de um período mais chuvoso e maior ocorrência de tempestades. De acordo com a nota meteorológica da Secretaria de Estado da Proteção e Defesa Civil de Santa Catarina e EPAGRE-SIRAM, os meses de inverno são normalmente menos chuvosos em Santa Catarina. Neste ano, entretanto, a atuação do El Niño tem provocado um comportamento diferente. No último mês já foi observado um aumento significativo na frequência dos sistemas meteorológicos responsáveis pela ocorrência de chuvas no estado, com volumes superiores aos esperados para o período. Com a intensificação do fenômeno, a tendência é que o restante do inverno continue apresentando chuva frequente. O cenário exige atenção especial para a chegada da primavera, período em que os volumes de precipitação e a ocorrência de tempestades intensas aumentam naturalmente, sobretudo em setembro e outubro. Com a expectativa de um fenômeno El Niño muito forte nessa época, eventos associados a tempestades severas e inundações podem se tornar ainda mais frequentes. Para o trimestre de agosto, setembro e outubro, a previsão aponta volumes de chuvas acima da média climatológica, elevando a probabilidade de impactos como vendavais, enxurradas, inundações e deslizamentos. Outro fator de atenção destacado na nota da Secretaria de Defesa Civil e da EPAGRE-SIRAM é a antecipação dos temporais característicos da primavera, que começaram a ocorrer ainda durante o inverno e devem continuar nas próximas semanas. O fenômeno El Niño favorece uma atmosfera mais quente e úmida, condição que contribui para a formação de tempestades que podem vir acompanhadas de chuva intensa, granizo e até de fortes rajadas de vento. Em relação às temperaturas, o trimestre deve ser marcado por valores acima da média climatológica e por um final de inverno mais ameno. Episódios de frio que não estão descartados, porém a tendência é que sejam mais curtos e menos intensos dos que os já registrados no início da estação. Presidente do sistema FAESC Senar, José Zeferino Pedroso, orienta, portanto, aos produtores para que acompanhem de forma permanente as previsões climáticas dos próximos meses, especialmente nos períodos de maior instabilidade. Ele disse: a prevenção e o planejamento são essenciais, disse ele, para reduzir riscos e possíveis prejuízos diante de eventos climáticos mais severos. A FAESC, Federação da Agricultura de Santa Catarina, alerta ainda para que produtores reforcem os cuidados com estruturas mais suscetíveis à ação do vento e para que evitem atividades em áreas abertas durante a ocorrência de raios e tempestades. Antes da realização de trabalhos no campo, também é importante avaliar as condições meteorológicas e os possíveis riscos do dia. A recomendação inclui manter, na medida do possível, os animais em locais mais seguros e verificar periodicamente as condições de galpões, estufas, tarifas, silos, instalações elétricas, máquinas, equipamentos e demais estruturas das propriedades. Com a rápida elevação das temperaturas previstas para o início da próxima semana e a possibilidade de rajadas de vento mais intensas em algumas regiões, a Federação FAESC reforça a importância de acompanhar permanentemente as atualizações divulgadas pelos órgãos oficiais de meteorologia. Os avisos meteorológicos e as atualizações da previsão do tempo podem ser acompanhados no site oficial da Secretaria de Defesa Civil de Santa Catarina.
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5: Quase 30 dias depois de já ter sido aprovada, uma das principais pautas do agro finalmente saiu da gaveta de Brasília. E agora a gente tem uma outra pergunta bem importante para o Planalto. O dinheiro autorizado será suficiente para o tamanho da crise? Eu começo principalmente pela renegociação das dívidas rurais. O governo autorizou aí 25,8 bilhões de reais para produtores renegociarem os seus débitos. Mas 30 dias depois da aprovação da MP, o dinheiro ainda não está efetivamente disponível. Só que o prazo dos 90 dias, ele segue correndo normalmente. E aí tem um outro detalhe. Será que esses 25 bilhões que representam cerca de só 13% dos quase 198 bilhões que hoje estão na carteira problemática do crédito rural serão suficientes? Ou seja, o recurso pode até dar um fôlego, mas ele está bem longe de resolver toda essa crise. E agora os bancos ainda precisam adaptar sistemas, definir procedimentos e analisar documentos. E não basta só chegar ao banco e pedir uma renegociação. Vai ser necessário principalmente comprovar as perdas provocadas pelo clima, pela queda de preços ou principalmente por outras situações aí previstas nas regras. Só que a próxima safra já está plantada. A pauta saiu da gaveta, mas agora a gente precisa ver se ela vai sair também do papel e chegar lá na ponta, na porteira. Outro assunto pesado da semana foi com certeza o leite. O governo reconheceu a existência aí do dumping nas importações de leite em pó vindas da Argentina e do Uruguai. Se você não sabe o que que é esse dumping, é uma prática considerada ilegal no mercado, em que esses países colocam o leite aqui no Brasil com um preço muito abaixo do mercado. A intenção é desmotivar o mercado interno e até fazer o produtor brasileiro quebrar, porque aí não consegue competir com essa concorrência. E infelizmente, parece que está dando bastante certo, né? O fato é que apesar de reconhecer, o governo Lula ainda não aplicou uma tarifa anti-dumping que já estão previstas. E aí, enquanto Brasília avalia essa inflação e principalmente a relação de mercado dentro do próprio Mercosul, o produtor continua apertado. Já passou muito da hora do governo dar uma resposta prática para o produtor. E falando de suinocultura, outro alerta também justamente nas granjas, porque o excesso de oferta derrubou preços e o prejuízo estimado já chega a cerca de R$120 por animal terminado. Dessa vez o problema principal não é o custo do milho ou do farelo, é principalmente produzir mais do que o mercado consegue absorver. E Santa Catarina sente isso diretamente porque concentra uma das maiores cadeias aí de suínos do país. E o que que a gente precisa acompanhar então em Brasília na próxima semana? Até porque o Congresso não terá um esforço concentrado. Então, com o expediente aí meio porta fechada, sabe? A próxima rodada de votações do Congresso está prevista só para começar na próxima segunda-feira, no dia 31 de agosto. Uma semana aí de menos plenário e um pouco mais de bastidor. A principal atenção está na renegociação de dívidas e a gente vai precisar descobrir se os bancos vão conseguir colocar essa linha aí para funcionar mesmo, se o dinheiro realmente vai chegar ao produtor. Uma ótima semana para você.
1: E a seguir, depois da nossa mensagem cooperativista, as notícias do mercado agrícola da semana. Aguardem! 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
1: O Senado aprovou o texto final do programa de fertilizantes, criado para reduzir a dependência brasileira de insumos importados. O projeto, batizado oficialmente de Proferte, libera até 10 bilhões de reais em créditos fiscais ao longo de 5 anos para as novas fábricas e para a modernização de plantas já existentes. Com aprovação, o texto segue agora para a sanção da Presidência da República. Segundo esse texto, o Poder Executivo escolherá as iniciativas beneficiadas por meio de um procedimento concorrencial. Poderão participar empresas que produzem fertilizantes sintéticos, minerais, bioinsumos, biofertilizantes e remineralizadores. Além disso, o limite anual do programa foi fixado em 2 bilhões de reais, valor que pode ser transferido para o ano seguinte, caso não seja totalmente utilizado. Assim, o Proferte vigorará entre 2027 e até 2031. O Conselho Nacional de Fertilizantes e Nutrição de Plantas Conferte definirá percentuais obrigatórios de mistura de fertilizantes nacionais nos produtos comercializados no país. Nesse sentido, a meta começa em 2% e deve subir gradualmente até chegar a 10% em 2031. Da mesma forma, o Conferte ficará responsável por monitorar os resultados do programa e publicar relatórios anuais sobre o avanço da política. O texto também destina recursos da União ao BNDES para oferecer linhas de crédito às empresas habilitadas no programa. Essas linhas poderão financiar modernização de plantas, pesquisa, desenvolvimento e projetos de infraestrutura logística. Contudo, tanto o BNDES quanto os bancos participantes assumirão os riscos dos empréstimos concedidos. Produção brasileira de milho na temporada 25/26 está estimada em cerca de 140 milhões de toneladas. A consultoria Hedgepoint Global Markets mantém viés de revisão positiva em agosto, uma vez que a segunda safra apresentou resultados favoráveis em vários estados, apesar dos problemas registrados em Goiás. Milho destinado à produção do etanol já soma 28 milhões e meio de toneladas, 5 milhões e meio a mais do que no ano anterior. Se a mistura de 32% de etanol anidro na gasolina E32, aprovada inicialmente por 180 dias, for confirmada em caráter definitivo, o consumo adicional do cereal poderá chegar a aproximadamente 1,5 milhão de toneladas. Caso a medida vigore somente durante esse período, a demanda extra estimada será de cerca de 750 mil toneladas. O avanço também aparece na capacidade produtiva. O número de usinas em operação passou de 27 para 29, enquanto outras 27 unidades estão projetadas ou em construção. Segundo a consultoria Hedgepoint, o movimento sinaliza crescimento estrutural do mercado interno que se expande para além do Centro-Oeste. Por outro lado, a Argentina se consolidou como a origem mais competitiva para o milho, superando os Estados Unidos. O Brasil ocupa atualmente a posição menos favorável na América Latina, embora a diferença de preço seja pequena e possa ser compensada pela qualidade e pela logística. Para a temporada 25/26, o USDA, Departamento de Agricultura dos Estados Unidos, estima a produção argentina em 63 milhões de toneladas, enquanto a Bolsa de Rosário aponta 68 milhões. As exportações do país são projetadas em 45 milhões de toneladas, ante 29 milhões em 2024/25. Esse volume pode superar os 43 milhões previstos para o Brasil, estimativa que apresenta viés de queda e acirrar a disputa entre os dois países. Nos Estados Unidos, a colheita pode resultar na segunda maior produção da história, embora a produtividade já seja projetada abaixo da temporada anterior. Cerca de 19% da área cultivada nos Estados Unidos está sob seca, ante aproximadamente 9% do ano passado, o que reforça o risco de ajustes negativos nos rendimentos caso o clima não melhore em agosto. As exportações norte-americanas já somam 86,3 milhões de toneladas, acima da estimativa de 84 milhões e meio do USDA, e seguem como importante fator de sustentação dos preços na Bolsa de Chicago. Parte desses volumes registrados, porém, pode migrar para o ciclo seguinte na virada do ano comercial. Na União Europeia, a deterioração das lavouras francesas pode abrir espaço para outros fornecedores. Apenas 41% das áreas de milho da França estão em condições boas ou excelentes, enquanto 31% são classificadas como ruins ou muito ruins. A perspectiva de novos cortes na produção e de aumento das importações europeias, movimento que pode beneficiar Brasil, Argentina, Estados Unidos e Ucrânia. Dessa forma, o momento é de cautela e de necessidade de acompanhamento constante dos fatores, tanto climáticos quanto de oferta e demanda, já que vários números-chave ainda estão em aberto e podem alterar o equilíbrio dos mercados nos próximos meses, concluiu a consultoria. E a seguir, o comentário da semana com Ivan Ramos. Hoje com o tema, o agro continua andando. Aguardem.

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1: A frase "o agro não para", utilizada durante a pandemia, ressaltava que, enquanto diversas atividades econômicas e profissionais tiveram que interromper ou reduzir suas operações, o setor agropecuário continuou atuando. Mesmo com as restrições e dificuldades na cadeia de suprimentos, as atividades no campo não poderiam parar, especialmente por serem responsáveis pela produção de alimentos para a população. Foram dias difíceis para o agro, mas o setor não parou e teve um papel importante na retomada das demais atividades no período pós-pandemia. É voz corrente que o setor agropecuário, juntamente com todas as atividades que integram a sua cadeia, é responsável por uma parcela significativa da movimentação da economia do país, refletindo também em diversas atividades econômicas urbanas e na geração de tributos. Aqui em Santa Catarina, a movimentação da economia também tem forte ligação com o agro, que caminha em parceria com o cooperativismo. Os números divulgados recentemente demonstram a importância das cooperativas, especialmente no setor produtivo. Se avaliarmos os eventos promovidos pelo agro, principalmente na região oeste do estado, veremos que o setor é uma verdadeira mola propulsora da economia. Mesmo dependendo do comportamento do clima e dos mercados para viabilizar resultados e permanecer na atividade, o agro continua avançando e gerando riquezas. Os sucessivos eventos realizados em Chapecó são uma demonstração clara da importância do agro e do cooperativismo. Os calendários estão fortemente ligados à atividade agropecuária, mas seus reflexos alcançam o comércio, a indústria, a prestação de serviços e o turismo de toda a região. Nesse período de agosto e setembro, importantes eventos ligados às atividades agropecuárias estão acontecendo ou serão realizados, alguns com abrangência estadual e até nacional. Um deles é o 35º Congresso Nacional de Milho e Sorgo, que ocorrerá de 31 de agosto a 3 de setembro no Centro de Cultura e Eventos Plínio Arlindo Denez, em Chapecó. Trata-se de um tema que precisa ser discutido por todos aqueles que têm relação com as cadeias produtivas de grãos e proteína animal. Afinal, a produção de carnes depende dos grãos, principalmente do milho utilizado na fabricação de ração. Como Santa Catarina é deficitária na produção desse cereal, considerado o grão de ouro para as cadeias de carne e leite, torna-se necessário discutir e ampliar o uso de tecnologias capazes de proporcionar maior produtividade nas áreas disponíveis no estado. Portanto, o agro continua avançando e precisamos valorizar iniciativas que discutam assuntos de interesse do setor. A programação do Congresso prevê inúmeros temas e palestras renomadas que estão compartilhando conhecimento com o público participante. Para continuarmos liderando importantes atividades agropecuárias em Santa Catarina, precisamos trabalhar juntos para viabilizar e valorizar o nosso setor. Outro evento importante aconteceu na semana passada, dessa vez voltado ao cooperativismo. O Departamento de Cooperativismo da OAB Santa Catarina promoveu o FICOP Conecta, fórum que abordou o cooperativismo, seus produtos e serviços. Palestrantes de diferentes áreas trataram de assuntos relevantes para o movimento, com destaque para a intercooperação. Dois importantes líderes cooperativistas, Roberto Rodrigues e Neivor Canton, participaram da programação e compartilharam suas experiências com o público. Foi um fórum importante, embora tenha contado com uma participação pequena das cooperativas, diante do nível da programação apresentada. A iniciativa da OAB foi valiosa ao abrir espaços para discutir com outros segmentos da sociedade temas que contribuem para a valorização do sistema cooperativo. Cabe também cumprimentar a advogada Sônia Gabiati, que liderou a organização do evento. Foi mais uma iniciativa externa ao próprio sistema, reconhecendo a importância do cooperativismo para a construção de uma sociedade mais justa. Essa é a minha opinião. Pense nisso.
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3: Olá, ouvinte, tudo bem? Eu sou Cadu Reis, repórter da Rede de Notícias Acaerte, e nesta semana vamos ouvir o presidente do Conselho Regional de Contabilidade de Santa Catarina, Lessir dos Passos Guise. O CRC registra, orienta, disciplina e fiscaliza o exercício da profissão contábil no estado. Como funciona este trabalho, presidente?
4: O Conselho Regional de Contabilidade, nós somos aí em 42 conselheiros, né? Espalhados aí por todo o estado de Santa Catarina, onde cada um presta o serviço voluntário. Então, sempre trabalhando em prol do profissional da contabilidade, né? O registro, a fiscalização, a educação continuada, preparando o profissional da contabilidade no dia a dia. Hoje somos praticamente 24 mil profissionais da contabilidade e também 6 mil organizações contábeis em todo o estado de Santa Catarina.
3: Sediado em Florianópolis, o Conselho Regional de Contabilidade possui uma estrutura com 7 subsedes, além de delegacias espalhadas pelo estado. Quais serviços são oferecidos nestas unidades, presidente?
4: Nas nossas subsedes espalhadas nos estados, elas têm praticamente todo o serviço que é oferecido na sede em Florianópolis, onde temos ali um próprio fiscal e o auxiliar administrativo que presta todos os esclarecimentos, todas as informações. Já nas delegacias, são mais delegacias de representação, aonde temos lá o delegado, que ele está disponível para toda a região que ele representa, podendo representar o Conselho Regional de Contabilidade naquilo que toca na sua região.
3: Presidente, de que forma o CRC tem atuado para preparar os profissionais catarinenses para as mudanças?
4: No início do ano, procurando profissionais que estejam bem adiantados na matéria, já tivemos aí várias palestras com um profissional, a gente está preparando um grande evento também daqui para frente, né? Fazer essas reuniões regionais, então com palestrantes que possam vir e dar sua contribuição de forma prática, para que ninguém tenha surpresas com esse novo impacto da reforma tributária que já está em fase de implementação, já de testes e tudo, né? Já estamos trabalhando com muito afinco nisso e vamos intensificar cada vez mais, porque o nosso papel é que o profissional da contabilidade, ele esteja muito bem preparado para passar tanto para o contribuinte quanto para os empresários, como vem a reforma tributária, para que o empresário também não tenha nenhuma surpresa assim que ela for implementada em definitivo, que vai ser a partir de 1º de janeiro de 2027.
3: Este é o presidente do Conselho Regional de Contabilidade de Santa Catarina, Lessir dos Passos Guise. Ficamos por aqui com o Minuto de Santa Catarina desta semana. Até logo!

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0: você com muita música boa, um sabadão diferente, sabadão com muita música sem parar, porque a Clube é diferente e simplesmente é a melhor.
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0: Um ótimo sabadão pra você, ouvinte. Clube, muito bom dia, uma excelente manhã. Muito obrigado pela sua sintonia, pela sua audiência, pela sua participação. Você pode mandar mensagem pelo nosso WhatsApp, 88669955. Um sabadão começando com muito frio e, claro, com muita música aqui na sua Clube. Muito bom dia, muito prazer. Eu sou Juninho, com você na sintonia até o meio-dia com as melhores músicas do seu dia aqui no nosso Manhã 101. Neste sabadão, dia 22 de agosto, você pode mandar aquela mensagem bacana pra você que está no carro, pra você que está no trabalho, pra você que está descansando, honradinho do lado, pra você que tá preparando aquele churrasquinho pra o meio-dia. Muito bom dia, uma excelente manhã, um ótimo sabadão, bom final de semana e, claro, venha curtir, se divertir com muita música boa no nosso Manhã 101.

0: Joãozinho Chororó com Alô. Bom dia pra você, uma excelente manhã. Participa 88669955. 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

0: Vamos aí pra você, Fernando e Sorocaba. Notícia boa, muito bom dia pra você. Uma excelente manhã, ótima manhã de sabadão. Você pode participar, e claro, pelo nosso WhatsApp 88669955. A Solange participando dos sorteios conosco. Muito bom dia, uma excelente manhã. Muito obrigado pela sua sintonia, sua audiência e, claro, sua participação. Manda sua mensagem 88669955.
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0: Flash ao vivo. Muito bem, vamos de Flash ao vivo. Vamos conversar então com o pessoal aí na Polenta com Galinha do Rotary Clube de Indaiá. Olha só que bacana, olha só que legal que tá com a gente então nesta manhã. O Adilson e também o Samir, que vai conversar com a gente nesta manhã maravilhosa aí, claro, de sabadão. Muito bom dia, meus amigos, tudo bem?
4: Bom dia, Juninho, tudo bem? Prazer,
0: tudo bem, hein? Tudo certo. Olha só, vai ter então o Samir também, né? Bom dia, excelente manhã de sábado pra você, querido.
5: Bom dia, Juninho, ouvintes da Clube, é uma satisfação estar aqui, poder falar um pouco do nosso evento hoje.
0: Perfeito, então teremos aí, né? O Polenta com Galinha do Rotary Clube de Indaial, vai ter buffet livre, muitas coisas bacanas, vai ser hoje, né? Hoje, a partir das 8 horas, então, conta um pouquinho mais pra gente sobre esse evento.
5: Esse evento nós estamos fazendo do Rotary Clube de Indaial, uhum, com o objetivo de a gente ter recursos para pequenos projetos. Então hoje, a partir das 18 horas, na Igreja Santa Inês, no centro da cidade, né? Uhum. Que as pessoas vão poder saborear uma deliciosa polenta com galinha. Depois o Adilson vai dizer o cardápio, uhum, que vai acontecer. Então a gente convida a comunidade para estar presente ali e ver realmente como é bacana fazer o voluntariado, que são voluntários, os Rotary são voluntários, conjuntamente com o Grupo Lareira. É muito importante a gente demonstrar isso e fazer aquele contato com as pessoas e poder falar um pouquinho mais sobre os dois grupos, o grupo da Lareira e nosso grupo do Rotary.
0: Então, o projeto Banco de... O que seria então esse Banco de Cadeira de Rodas? Explica pro pessoal aí, né, gente?
5: O Banco de Cadeiras de Rodas, ele nasceu há mais de 30 anos. Uhum. É um banco que ele tem como finalidade fazer um comodato, emprestar para as pessoas que têm necessidade temporária uma cadeira de roda. Mas é o que ocorre, é temporário, um mês, dois meses, três meses. Mas tem aquelas pessoas também que pegam de empréstimo e acabam tendo um período mais longo. Então, se há necessidade de a gente fazer a reforma dessas cadeiras, às vezes, por um período longo, ela começa a oxidar. Então, a gente tem que fazer sempre a renovação. Então, o nosso objetivo é fazer recursos para poder comprar essas cadeiras e ter nosso banco sempre apto. Inclusive, a gente coloca em alguns locais na cidade, por exemplo, hospital, posto de saúde. E quando a pessoa precisa, ela não precisa levar a cadeira de casa. Ela pode, uhum, chegar nesse local e solicitar essa cadeira de roda. Então, esse é o projeto fundamental que nós temos no clube. Com certeza, também, os recursos também são para pequenos outros projetos que podem ocorrer durante o ano rotário. A gente já ajudou a rede feminina, uhum, a gente já ajudou vários locais. Isso até depois, quando tiver o evento terminado, que a gente está mais tranquilo, a gente vai vir aqui e vamos fazer uma avaliação onde que nós vamos aplicar isso aí, tá? No ano rotário, por exemplo, até 2026 até 2027.
0: Perfeito, e claro, vai ter o evento ali, polenta com galinha, tem buffet livre, né? Vai ter polenta com galinha, aipim, com bacon, arroz, molho e salsas, mas tem outros cardápios juntamente, não é mesmo, Adilson?
4: Isso, exatamente, nós vamos ter ali, bolos, vai ter uns bolos deliciosos que foram preparados lá com a nossa lairirista, Helenice.
0: Uhum.
4: Bolo refrigerante, vai ter vinho também, para quem gosta do vinho. Então vai estar um cardápio ali preparado ali com todo carinho ali pelo Grupo Lareira e esperando que todos venham ali poder saborear esse belíssimo cardápio.
0: Pois é, Lina, então ingressos antecipados é R$40, é isso mesmo, vai ser então às 18 horas no Salão da Igreja Santa Inês e dá tempo de comprar ainda, onde é que pode encontrar?
4: Dá tempo, podem comprar ainda junto com na hora lá no local, né?
0: Uhum.
4: E o início não seria às 8, na verdade começa às 18 horas.
0: Eu falei 8, né? 18 horas.
4: 18 horas. Então, das 18 horas até às 22h30 ali, a gente vai estar atendendo ali a todo mundo.
0: Perfeito, então pode entrar também pelo WhatsApp para poder, talvez aí pegar o ingresso, né? Que é o 99973-7328 e conversar com

0: senhor Samir, não é mesmo?
1: Exatamente. Então, a gente sempre pensa que quem está programando, a gente tem um limite para poder atender todo mundo. Mas eu diria o seguinte, que se as pessoas tiverem interesse, que elas dizem, vou participar, ela não precisa, talvez, nesse momento, lá comprar. Mas ela pode mandar no WhatsApp, fazer um Pix diretamente, a gente passa a chave Pix para essa pessoa, que ela possa fazer o Pix e a gente deixa reservado no nome dela, e chegar lá na hora da festa, ela não precisa pegar fila, não precisa pegar nada, já está pago, já está conferido, só retirar o cartão para poder saborear a polenta com galinha.
0: Perfeito, então, recapitulando, vai ser então hoje, dia 22 de agosto, a partir das 18 horas, no Salão da Igreja Santa Inês. Então, está todo mundo convidado, pode conversar ali com o Samir, pra poder já, talvez aí, não vou conseguir pegar, ou vou chegar um pouquinho mais tarde, ó, 999737328, WhatsApp, e também, claro, pode comprar lá na hora, sem problema nenhum. E tem, claro, lembrei agora, ele me lembrou, teremos aqui na nossa clube, nesse nosso Manhã 101 aí, serão três ingressos aí para essa polenta com galinha. Então, para você que quer participar, manda mensagem pelo nosso WhatsApp aqui, a gente vai encaminhar a mensagem pro ganhador e você vai fazer o seguinte, você vai apresentar essa mensagem diretamente, claro, e diretamente aí da mensagem que a clube vai mandar para você, você apresenta pro responsável lá e você já vai poder se deliciar aí, polenta com galinha, por conta da Clube FM, que com certeza, vou te falar, hein, polenta com galinha do Rotary é a melhor que eu já comi na minha vida. Polenta, feijoada, nossa senhora, as melhores comidas é o Rotary que faz, porque é feito com amor, literalmente com amor e com propósito. Então, tá convidado vocês, então, hoje, dia 22, a partir das 8 horas, no Salão da Igreja Santa Inês, tá certo? Adilson, Samir, muito obrigado, né, por esse bate-papo rápido aqui com a gente, esse convite e por esse belo trabalho.
1: Ok, Juninho, agradecemos o espaço. Com certeza as pessoas que vão estar lá vão ser bem recebidas pela família Rotary e o Grupo Lareira.
0: Perfeito, então, Adilson, um bom sabadão para você.
2: Muito obrigado, aguardamos a todos lá que vem. Lembrando ainda que quem não puder chegar lá no momento, quem não puder, não vou conseguir comer ali na hora, ali, ó. Nós vamos ter as marmitas preparadas para quem quiser levar para suas casas. Vai estar tudo preparado com tudo amor e carinho para todos. Serão muito bem recebidos.
0: Então, bom final de semana para vocês. Claro, um bom evento, né? E a gente se encontra lá, então, a partir das 18 horas com o pessoal do Rotary Clube Leal, com a polenta com galinha.

0: Fernandes, com saudade do carai. Bom dia pra você, uma excelente manhã, uma ótima, ótima, ótima manhã linda, bacana, gostosa de sábado. Participa conosco, tem sorteio pra você do Polenta com Galinha, do Polenta Arax. Então participa conosco do Rotary Club. Claro, você pode participar conosco, muito bom dia, participando da Polenta, do quem tá mandando aquela mensagem bacana é Arlete. Oi, Arlete, bom dia, querida. A Letícia de Indaial está parabenizando os filhos, né, Gabriel, é Vinícius Gabriel e Arthur Felipe, que comemoram mais um ano de vida, participando do sorteio, está participando, excelente manhã. Seu Francisco, bom dia, seu Francisco.
1: Bom dia, clube, aqui é o Chico do Bairro das Nações, quero participar do sorteio Polenta com Galinha.
0: Tá participando.
1: E oferecer a programação para todos os ouvintes e para vocês aí da rádio.
0: Coisa linda, tá participando, uma excelente manhã para você, meu querido. Também conosco participando a Nilson Kraus, da Velha Central de Blumenau, participando dos sorteios de hoje, muito bom dia, uma excelente manhã para você, muito obrigado pela sintonia. Venha, venha com a gente, com muita música boa no nosso Manhã 101.
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0: 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Pra você com muita música, com muitos prêmios, sua melhor participação pelo nosso WhatsApp
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0: Simplesmente uma atrás da outra, sem parar, as melhores músicas pra você nesse sabadão de muito sol, e tem sorteio.

0: E Frederico, solteiro, sofredor, muito bom dia pra você, uma excelente manhã, muito obrigado pela sua sintonia, pela sua audiência, pela sua participação. Com a gente você pode participar e mandar muitas mensagens e, claro, pedir prêmios, que tem pra você polenta com galinha, então participa. 88669955. Clube FM.
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0: dia, bom demais. Bom dia pra você, uma excelente manhã, uma ótima manhã, zona linda, bacana, gostosa, claro, de sabadão. Vamos com a gente participando pelo nosso WhatsApp, 88669955. A Cirlei Alves participando conosco. Muito bom dia, sou a Cirlei do bairro Carijós. Gostaria de participar do sorteio, de oferecer uma música para o namorado Sérgio. Coisa linda, tá participando, Cirlei. Excelente manhã. E o Sérgio tá com a gente. Fala, Sérgio.
1: Bom dia, Juninho. Tudo bem? Tudo certo?
0: Como é que você
1: Sérgio
0: tá?
1: Sérgio do bairro Estradas Areias. Também quero participar dos sorteios aí.
0: Tá participando.
1: Tá bom então, Juninho? Um abração pra você. Tudo de bom.
0: Tudo em bom, Nivela, para você, meu amigo. Excelente manhã. A Janaína também, bom dia.
2: Bom dia, Rádio Clube. Aqui é a Janaína. Gostaria de participar do sorteio de hoje. Um ótimo final de semana para todos.
0: Beijão para você, tá participando. Leonita, bom dia, Leonita. Bom dia, bom dia, bom dia para você. Tá participando do sorteio da Polenta com Galinha. Fábio Batista de Indaial também já está com a gente. Muito bom dia. Minha amiga Marisete, seu Jaime. Bom dia, Marisete, seu Jaime. Excelente manhã para vocês. A Margui também mandando um abençoado final de semana para todo mundo que tá participando. A Salete participando. Com a gente, muito bom dia. A Caroline também já está conosco participando. Uma excelente manhã para você. Muito obrigado pela sintonia, pela sua audiência. Você participa. 88669955.
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0: 9h46.
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0: É a minha, é a sua, é a nossa. Coleguinha chegando pra você pra cantar com a gente.

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1: Tem coisas na vida da gente que é melhor nem perguntar. 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

0: Tivemos Beth Júlio com Rios e Navios, participação de Admito Samuel. Muito bom dia para você, uma excelente manhã. Muito obrigado pela sua audiência. Você pode participar e, claro, mandar mensagem a Prêmios. Bom dia, bom dia, bom dia.
1: Bom dia, Clube, que é Marcela. Gostaria de participar dos sorteios de hoje. Beijo.
0: Tá participando, Marcela. Beijão para você, uma excelente manhã. Também com a gente participando, a Ivaninho do Bairro Tapajós tá com a gente participando. Muito bom dia. Ótimo sabadão. Também a Laís Gutz do Encano Baixo participando. Oi, Laís. Bom dia para você, uma excelente manhã, minha querida. Tá participando. 8866-9955.
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Tem um pra você nesse sabadão com muita música boa, muitos prêmios, é claro, você pode participar, ganhar uma polenta com galinha, que delícia. Sabadão de frio, mas o sol tá aparecendo, então é bom pra você poder participar, escutar as melhores músicas aqui nessa clube, porque sabadão é diferente. É nossa, é daqui. Mari Fernandes.

0: Anderson Limões com Eu Tô Doidão, Eu Tô Doidão. Bom dia pra você, uma excelente manhã, muito obrigado pela sintonia, pela sua audiência. Você pode participar pelo nosso WhatsApp. Oi, Bernadette.
1: Bom dia, Rádio Clube, sou a Bernadette do Bairro Tapajós. Eu queria participar do sorteio de hoje.
0: Bem, tchau. Bem-vindo pra você, tá participando, querida. Tem mais gente chegando, bom dia.
2: Bom dia, Rádio Clube, eu gostaria de participar.
0: Beleza.
2: Meu nome é Erika Duvi, a rádio nossa é daqui.
0: Tá participando, minha amiga. Também o Leandro da Estrada das Areias está participando, meu grande amigo aí.
3: Ah, bom dia, Juninho.
0: Beleza, Ayrton. Bom demais?
3: Tá. Bom demais. Certo? Ele participar do sorteio? É. Ah, a música aí, os atuais ali, da Bori. Valeu, abração, tchau, tchau.
0: Aquele abraço pra você, meu querido. Tudo de bom de belo hoje sempre. Participa 88669955.
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0: Santiago com 6:30. Bom dia pra você, uma excelente manhã, uma ótima, ótima manhã, zona linda, bacana de sabadão, participando com a gente pelo nosso WhatsApp 88669955. A Ivonete Werther participando conosco, muito bom dia, uma excelente manhã. Também com a gente que tá participando, muito bom dia, Juninho, manda um abraço pro meu marido, amo ele, quem quer aqui, o marido da Arlete. Oi, Arlete, ô marido da Arlete, a Arlete mandando um beijo pra você, tá? Com a gente participando pela nossa manhã, muito bom dia, uma excelente manhã pra você, muito obrigado pela audiência, e claro, sabadão com muita música aqui no nosso Manhã 101.
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0: Sorocaba com as Mina Pira. Bom dia pra você, uma excelente manhã, um bom dia, ótimo sabadão, bom final de semana. Participa com a gente, 8866-9955.
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2: 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Amanhã você tem um pra você, já tá voltando com mais música. Tem Matheus e Cauã na sintonia. 88669955, tem Polenta com Galinha pra você no sorteio de hoje. Então manda aquela mensagem bacana, participa e ganha na faixa.

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0: 7 com um dia a gente se encontra. Bom dia pra você, uma excelente manhã. Vai participando, 88669955.
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0: Com Veneno, bom dia pra você, uma excelente manhã, muito obrigado pela sintonia, pela sua audiência, participa 8866-9955, rápido intervalo. 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

0: 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A sua nossa clube, bom dia pra você, uma excelente manhã, ótimo sabadão. Nossa é daqui. Felizmente, Arabel. Muito bem, vamos divulgar quem são os ganhadores desta manhã de sábado que vai levar pra casa a polenta com galinha do pessoal aí, claro, do Rotary, isso mesmo, vai ter hoje então, ali na Igreja Santa Inês, essa polenta com galinha do Rotary, coisa boa, coisa linda. Vamos lá, a primeira ganhadora então é Leonita Stuart Klauberg, levou pra casa o primeiro então, primeiro prêmio, coisa boa, levou pra casa uma polenta. Polenta com galinha, Leonita Stuart Klauberg levou pra casa. A Laís Cristine Gutz também já levou pra casa, e também a Arlete Gertrudes Vargas também já foi presenteada aí, claro, com essa deliciosa polenta com galinha. Pra vocês poderem retirar, fica tranquilo, tá? Vocês pegam essa mensagem que cada uma de vocês receberam aí no seu WhatsApp, vá até o evento, vá até ali, procura o organizador, pede pro organizador, mostra essa mensagem, tá? Mostra a mensagem que vocês foram as ganhadoras e pronto, vocês já vão ganhar os tiquetezinhos, tá tudo certo, tranquilo, tudo beleza. Aquele abraço pra vocês, muito obrigado pela a sua sintonia nesse final de semana. A gente vai se encontrar então na segunda-feira com muito mais Manhã 101 pra você aqui na sua Clube FM. A todos, um bom final de semana, um bom domingão, um bom sabadão pra vocês, e na segunda estaremos de volta a partir das 8 horas da manhã com muito mais, mas muito mais Manhã 101 pra você.
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3: Faleceu ontem, dia 22 de agosto, com 83 anos, a senhora Tereza Bento, esposa do senhor Pedro Bento, mais conhecido como Pedro do Balaio. Deixe enlutados, esposo, senhor Pedro Bento, 6 filhos, genros, noras, netos e bisnetos e demais familiares e amigos. Seu velório teve início hoje, às 7h30, na Capela Melvi Jones 1. Seu sepultamento será realizado amanhã, dia 23, às 10 horas da manhã, no Cemitério Municipal de Indaial. Informou a Funerária Haas e o Plano Boa Vida o falecimento da senhora Tereza Bento, esposa do senhor Pedro Bento, conhecido como Pedro do Balaio, com 69 anos. A família enlutada, as nossas condolências.

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0: Muito obrigado, gente.
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5: Faleceu ontem, dia 22 de agosto, com 83 anos, a senhora Tereza Bento, esposa do senhor Pedro Bento, mais conhecido como Pedro do Balaio. Deixe enlutados, esposo, senhor Pedro Bento, 6 filhos, genros, noras, netos e bisnetos e demais familiares e amigos. Seu velório teve início hoje, às 7h30, na Capela Melvin Jones 1. Seu sepultamento será realizado amanhã, dia 23, às 10 horas da manhã, no Cemitério Municipal de Indaial. Informou a Funerária Arrasa e o Plano Boa Vida o falecimento da senhora Tereza Bento, esposa do senhor Pedro Bento, conhecido como Pedro do Balaio, com 69 anos. A família enlutada, as nossas condolências.

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3: Faleceu ontem, dia 22 de agosto, com 83 anos, a senhora Tereza Bento, esposa do senhor Pedro Bento, mais conhecido como Pedro do Balaio. Deixe lutados, esposo, senhor Pedro Bento, 6 filhos, genros, noras, netos e bisnetos e demais familiares e amigos. Seu velório teve início hoje, às 7:30, na Capela Melvi Jones 1. Seu sepultamento será realizado amanhã, dia 23, às 10 horas da manhã, no cemitério municipal de Indaial. Informou a funerária Haas e o Plano Boa Vida o falecimento da senhora Tereza Bento, esposa do senhor Pedro Bento, conhecido como Pedro do Balaio, com 69 anos. A família lutada, as nossas condolências.

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0: Obrigado, gente.
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1: Faleceu ontem, dia 22 de agosto, com 83 anos, a senhora Tereza Bento, esposa do senhor Pedro Bento, mais conhecido como Pedro do Balaio. Deixe enlutados, esposo, senhor Pedro Bento, 6 filhos, genros, noras, netos e bisnetos e demais familiares e amigos. Seu velório teve início hoje, às 7h30, na Capela Melvin Jones 1. Seu sepultamento será realizado amanhã, dia 23, às 10 horas da manhã, no Cemitério Municipal de Indaial. Informou a Funerária Haas e o Plano Boa Vida o falecimento da senhora Tereza Bento, esposa do senhor Pedro Bento, conhecido como Pedro do Balaio, com 69 anos. A família enlutada, as nossas condolências.

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